0: Tchau Família e Combate à Fome, Wellington Dias.
1: E ainda Minha Casa Minha Vida.
0: Presidente Lula entrega mais de 500 unidades habitacionais a famílias que vivem em Manaus.
1: Residencial conta com bibliotecas, duas churrasqueiras, centro comunitário, espaços comerciais e quadra poliesportiva.
2: Vamos contratar até o final desse ano 3 milhões de casas para o povo brasileiro.
0: Hoje, na apresentação da Voz do Brasil, Luciana Vasconcelos e Luciano Seixas.
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0: Pela primeira vez, o Brasil atingiu a classificação IDH muito alto na classificação das Nações Unidas.
1: O Índice de Desenvolvimento Humano mede a qualidade de vida da população.
0: Segundo o estudo, políticas como Bolsa Família colaboraram neste avanço.
3: O desenvolvimento humano no Brasil alcançou o maior nível da história, segundo o radar IDHM 2024, divulgado pelo Programa das Nações Unidas para o Desenvolvimento. Na escala que vai de 0 a 1, o país saiu de 0,744 em 2012 para 0,805 em 2024, alcançando o patamar de muito alto desenvolvimento humano. O indicador leva em conta três pilares: educação, renda e expectativa de vida. A educação foi a área que mais avançou. Saltou de 0,679 em 2012 para 0,798 em 2024. O estudo aponta que políticas públicas de transferência de renda, como Bolsa Família, ajudaram a reduzir o trabalho infantil e aumentar a permanência de crianças e adolescentes na escola. Uma realidade próxima da vivida pelo estudante Gabriele Natanael Gomes. Foi o Bolsa Família que permitiu com que ela e os irmãos frequentassem a escola.
4: Meu pai, ele é marceneiro, minha mãe é auxiliar de serviços gerais. Eles sempre trabalharam bastante com a ajuda desse auxílio, dando suporte a mim e aos meus irmãos matriculados na escola, sendo acompanhados ali nos postos de saúde. Eles conseguiram ter mais segurança para trabalhar tranquilos.
3: Em 2012, com a melhoria de renda, a família deixou o Bolsa Família. O pai de Gabriele, o marceneiro Vilmar Manuel Gomes, diz que o cartão do benefício ficou guardado de lembrança.
5: Quando eu comecei a ter a vida melhor, as condições melhor, aí que eu não precisei mais, aí eu fiquei muito feliz de saber que não precisei mais. Essa ajuda já ia passar para outra pessoa.
3: Os dados mostram também redução das desigualdades raciais. Nos últimos 13 anos, o desenvolvimento humano da população negra cresceu em ritmo quase duas vezes maior que o da população branca. Mesmo assim, a diferença ainda existe. Enquanto a população branca chegou ao índice de 0,851, a população negra alcançou 0,774. O ministro-chefe da Secretaria-Geral da Presidência da República, Guilherme Boulos, destacou que é responsabilidade do governo avançar ainda mais.
6: O abismo que separa a renda média da pessoa branca e da pessoa negra, ele é menor, mas ele ainda existe. O abismo que separa a renda masculina da renda feminina, ele é menor, mas ele ainda existe. A gente também tem consciência da responsabilidade de que a gente precisa avançar mais.
3: Em uma rede social, o presidente Lula destacou que o resultado não é coincidência, mas reflexo de escolhas políticas consistentes e coordenadas. E disse que ainda há um longo caminho pela frente, com desigualdades regionais, de gênero e de raça, que precisam ser superadas. Reportagem Luana Karen.
1: E o ministro do Desenvolvimento e Assistência Social, Família e Combate à Fome, Wellington Dias, está conosco aqui no estúdio da Voz do Brasil para comentar esses dados e falar mais sobre o Bolsa Família. Boa noite, ministro.
7: Boa noite, Luciana, você e todo o Brasil.
1: Ministro, como nós ouvimos na reportagem, em 2024 o Brasil atingiu o melhor patamar de desenvolvimento humano da história e a melhora da educação foi o que puxou esse índice para cima. As contrapartidas do Bolsa Família, que obrigam a manter crianças na escola, têm a ver com esse resultado?
7: Tudo a ver. Veja que a transferência de renda, o Bolsa Família, ele não é só transferência de renda. Ele é um programa que coloca como condicionalidade o cuidado primeiro com a saúde. Ou seja, queremos um brasileiro, uma brasileira saudáveis. Então, se recebe aqui o Bolsa Família, mas aqui a gestante tem que acompanhar ali toda a fase da gestação, os exames, a criança quando nasce, também ali ter todos os cuidados, vacinas, e é integrado com a educação. A educação como grande alicerce para interromper uma história de vulnerabilidade, de pobreza na família. Então, quando a pessoa está recebendo o Bolsa Família, ali as crianças estão matriculadas, acompanhamos a frequência à aula, a aprovação, agora o pé de meia que ajuda a reforçar mais ainda esse trabalho, e veja o resultado, todo ano a gente comemora uma média de 1 milhão e 300 mil pessoas que são do Bolsa Família e que termina uma qualificação para ter uma profissão. É um Pronatec, é um curso técnico, é o Acredita, que agora a gente está trabalhando, é um curso superior e, é claro, aqui é uma porta larga para a superação da pobreza. Mas eu queria registrar esse feito, ele é histórico. Eu sou da geração, eu tenho mais de 60 anos, eu sou da geração que viveu o Brasil subdesenvolvido, um país subdesenvolvido. Depois, alcançamos já ali no primeiro mandato do presidente Lula, segundo, numa estratégia extraordinária, já ali no primeiro mandato da presidenta Dilma, o Brasil como um país em desenvolvimento. Nós tínhamos alcançado o IDH 07. E agora, entramos no clube dos países, não é, com o IDH muito alto IDH. É o patamar de países da Europa, é o patamar de países da América do Norte, ou seja, é um clube, não é, infelizmente, que não são de muitos países. Mas o Brasil deixa de ser só aquela grande economia, aquele grande produtor de agricultura, e melhora a desigualdade. Como disse o presidente Lula, ainda temos que encarar a desigualdade regional. Por isso que essa divulgação da ONU, através do PNUD, ela também nos traz um dado bom, que é o IDHM, que é uma medição por município. E aqui permite a gente trabalhar por município, por região do Brasil, não é, cuidar da população, não é, como a população de negra e negros, a população de indígenas, ou seja, e com isso alcançar uma igualdade mais completa.
1: É aproveitar esses dados, então, ministro, para poder fazer políticas públicas mais direcionadas?
7: Sim, o Brasil ele tem muita eficiência em tirar pessoas e famílias da fome, da pobreza, e agora a gente tem uma condição de um passo novo. Como é que, por exemplo, o IDH muito elevado, Distrito Federal, mas como é que a gente olha para várias regiões do Distrito Federal, com o sol nascente, né? Como é que a gente olha o estado do Pará, cresceu, mas como é que a gente olha ali para o arquipélago de Marajó? Os três estados que tiveram melhor crescimento, né? O meu Piauí, não é, que tem uma história extraordinária, Rio Grande do Norte, Alagoas, tiveram um crescimento muito alto. O Piauí, por exemplo, tinha um índice de desenvolvimento humano no começo desse século, 2002, 2003, 0,4. Muito baixo desenvolvimento. E passou para baixo desenvolvimento, 0,5, 0,6, médio desenvolvimento. Agora alcançamos 0,74, quase 0,75, né, já nos aproximando, né, da média nacional. Então, isso por quê? Porque melhor educação era a pior em educação. Hoje, o quarto melhor em educação. Então, melhora a renda, melhora a expectativa de vida. E eu digo que, com essa forma como o Brasil, o governo do Brasil, com o presidente Lula, trabalha, de um lado, tirar da fome, mas superar a pobreza, garantir investimentos, habitação. Ele está entregando casas em Manaus. Significa alguém que pagava um aluguel, ganha um salário mínimo, mas aí paga a metade para pagar o aluguel. Aquela família fica na pobreza. Então, a necessidade de alcançar várias necessidades do ser humano, e é isso que o projeto do Brasil está trabalhando.
0: Ministro, nós temos aqui dois depoimentos de pessoas que já receberam o Bolsa Família e saíram do programa. A primeira é a Stephanie de Mello Oliveira, de Rio Branco, no Acre. Ela conseguiu um emprego com carteira assinada, passou um ano dentro da regra de proteção do programa, né, antes de sair. Vamos ouvir a Stephanie.
8: É o meu primeiro emprego de carteira assinada, né? Mas já trabalhava em outros lugares, né? Tipo, faxina, diária. Logo quando eu comecei a trabalhar, né, ainda recebia, né, 650. Aí demorou, acho que assim, uns 4 meses, baixou o valor, né? Foi para 325. Aí recebi uma mensagem, né, do governo que eu ia receber esse valor durante 12 meses. Que quando foi o mês passado, foi suspendido, assim como falaram, né? Quando eu não trabalhava, era só o Bolsa Família.
0: E a gente tem também a Lilian Pinheiro, que ela é empreendedora. Atualmente ela tem um salão em Pernambuco, participou do programa Acredita no Primeiro Passo para conseguir melhorar o negócio. Hoje ela também dá cursos para outras mulheres. Vamos ouvir a história da Lilian.
9: Quando a maternidade chegou na minha filha, eu fiz uma escolha de fazer um curso para cuidar dela. Nesse tempo, eu fui contemplada pelo Cade Único para receber o Bolsa Família. Fiz a inscrição para se tornar cabeleireira. E aí, depois disso, eu não parei mais e só comecei a investir dentro do meu espaço. Eu tinha apenas uma cadeira na garagem da minha casa e o tanque. Foi quando também eu conheci o Banco do Nordeste, onde formamos um grupo e participamos do programa Crédito Amigo. Lembro que eu comprei produtos para dentro do meu salão. E daí, essa parceria ela só foi dando continuidade, né? E hoje, me tornei especialista em caixas.
0: Pois é, ministro, tanto o encaminhamento para o emprego quanto o estímulo ao empreendedorismo fazem parte aí dos eixos de mobilidade social que estão ligados ao programa de transferência de renda. Explica melhor para os ouvintes como é que funcionam esses mecanismos.
7: Olha, primeiro, nós criamos aí por uma iniciativa do presidente Lula uma mudança que estimula, não é, o trabalho, o emprego, o empreendedorismo, o cooperativismo. Veja já na fala, não é, da Gabriela, e falando inclusive do Vilmar, né, o pai dela, que a partir do Bolsa Família ela pôde estudar, pôde crescer, né, o pai também, e isso é extraordinário. A Stephanie, né, que exato, coloca aí sobre a parte do emprego. Veja, a gente criou, tinha um medo de assinar carteira, porque senão ia perder benefício. E a gente criou uma regra de proteção, onde quando alguém vai para o emprego, ali ela não sai do Bolsa Família. A gente mede a renda. A renda precisa alcançar R$ 706 per capita acima desse valor para poder sair de vez do Bolsa Família. E uma família de 5 pessoas tem que ter uma renda de R$ 3.530 na família para poder sair do Bolsa Família. Sai do Bolsa Família, mas não sai do cadastro. Quando perde o emprego, volta de novo para o Bolsa Família. O outro foi a regra de proteção, como disse aí a Stephanie, que ela vai para o emprego, passa a ganhar. Ela ultrapassou a chamada linha da pobreza. Mas ainda assim, a gente deixa por 12 meses. Ela permanece por 12 meses. Esse emprego é para valer, né? Ou é aquele emprego temporário? Então a gente aguarda para ver o que acontece. E ela recebe ali o valor do benefício mais o salário, né? Como ela disse, acumula. Então isso foi uma diferença muito grande na área do emprego. Veja que o Brasil segue crescendo, graças a Deus. 5 milhões e 300 mil novos empregos desde janeiro de 2023, neste mandato do presidente Lula. E destes empregos, 90% é o povo do Cadastro Único Social. O povo do Bolsa Família, não é, grande parte dos empregos. Agora, também o empreendedorismo. O exemplo aí da Lilian, né, que montou lá, começou ali com a cadeira, depois um salão de beleza. Agora a gente apoia. É um mercadinho, é uma pessoa que trabalha com uma pequena indústria, um restaurante, enfim. E, neste caso, também é a mesma regra. Então, nós temos hoje, para você ter uma ideia, no mês de maio, 7 milhões de brasileiros, de famílias, 7 milhões de famílias que estão no emprego, estão como pequeno negócio e recebendo o Bolsa Família, ou recebendo 100% ou recebendo a metade, porque está na regra de proteção. Então, eu quero acreditar no campo, um outro caminho, o cooperativismo. Né? O cooperativismo. A gente, inclusive, está premiando as empresas que mais empregaram o povo do Bolsa Família, não é? Premiando as cooperativas que mais estão ajudando as pessoas a superarem a pobreza. Eu digo que esse caminho do Brasil é tão extraordinário que são 142 países que já acompanham esse modelo do Brasil.
1: Ministro, para a gente finalizar, que a gente tem só um minutinho, o Ministério reformulou o aplicativo e o site do Bolsa Família. Vamos chamar as pessoas agora para ver esse site, esse aplicativo. O que que tem de novo?
7: Olha, de novo é mais humanização. Ou seja, através do celular, através de um aplicativo, a pessoa vai poder, por exemplo, eu quero atualizar o cadastro, bloqueou meu Bolsa Família, O que, que aconteceu? Vai lá no aplicativo e você, inclusive, já resolve. Ah, bloqueou porque não tomou a vacina. Né? Bloqueou porque o filho não está matriculado. Ou seja, ali ele já sabe, é uma linha direta. E mais, abre porta o aplicativo para todos os programas que estão integrados ao Cadastro Único Social. Não é só o Bolsa Família, não é só o BPC. Tem o Pé de Meia, Farmácia Popular, Gás do Povo, Luz do Povo, agora o programa Minha Casa Minha Vida, Melhoria Habitacional, Pronaf, ou seja, tem 56 programas. É uma porta da dignidade, como diz o presidente Lula. Então eu fico muito feliz de ver o Brasil, de um lado, no top 10 dos países, né, que mais desenvolvidos do mundo, e também, é claro, a importância do social, o desenvolvimento social como parte estratégica do próprio desenvolvimento econômico. Isso é potente.
0: Muito bem, nós conversamos com o ministro do Desenvolvimento e Assistência Social, Família e Combate à Fome, Wellington Dias. Muito obrigado, ministro, pela entrevista aqui à Voz do Brasil.
7: Olha, eu que agradeço e, se Deus quiser, vamos voltar para dar boas notícias para o Brasil melhorando, o Brasil crescendo.
1: E hoje o presidente Lula entregou mais de 500 moradias do programa Minha Casa Minha Vida em Manaus.
0: Além do condomínio contar com área comunitária, ele ainda possui escolas e posto de saúde próximos.
10: Dona Aldenora Gomes Brito mal conseguiu aguentar a emoção. Ela é uma das beneficiadas com um apartamento no residencial Morar Melhor em Manaus. A casa própria era um sonho de uma vida inteira.
11: Muito obrigado por essa chave. E hoje esse sonho está sendo realizado. Ganhei meu apartamento completo.
10: Nesta terça-feira foram entregues 576 moradias que vão abrigar pelo menos 2.300 pessoas no residencial Morar Melhor 13, 14 e 15, localizado no bairro Tarumã-Açu. As unidades têm cerca de 50 metros quadrados de área privativa e seguem os novos padrões do Minha Casa Minha Vida, com varanda e espaço para convivência que incluem 3 bibliotecas, churrasqueiras, centro comunitário, área comercial e quadra poliesportiva. O empreendimento recebeu 92 milhões de reais em investimentos do Fundo de Arrendamento Residencial. O presidente Lula falou sobre a retomada e o alcance histórico do programa Minha Casa Minha Vida.
12: Tem gente que nunca tinha tomado banho no chuveiro, tem gente que não sabia o que era uma pia ou lavar um prato numa torneira. Isso é desumano num país que tem todo o potencial de fazer casa para todo mundo. Está na Constituição brasileira que casa é um direito de todo e qualquer cidadão e nós temos apenas que cumprir a Constituição. Por isso, nós criamos o Minha Casa Minha Vida. Vamos contratar até o final desse ano 3 milhões de casas para o povo brasileiro.
10: O presidente Lula também defendeu o fim da escala 6x1.
12: E ontem, no Congresso Nacional, nós fizemos um acordo com o presidente da Câmara e nós vamos acabar com a escala 6x1. O povo vai trabalhar 5 dias e vai poder descansar 2.
10: A entrega do condomínio foi feita com toda a infraestrutura, que inclui água, esgoto, iluminação pública, energia elétrica, pavimentação e drenagem. E o entorno do residencial Morar Melhor ainda conta com creche, escolas e posto de saúde. De Manaus, no Amazonas, Luciana Colares de Holanda.
1: O programa Move Brasil, táxis e aplicativos já está com os recursos garantidos.
0: Uma medida provisória foi publicada hoje, destinando 30 bilhões de reais para o financiamento de carros novos em condições especiais.
1: Os contratos de financiamento serão feitos no mês de junho.
13: Foi publicada nesta terça-feira a medida provisória que abre crédito extraordinário de 30 bilhões de reais para compra de veículos por motoristas de táxi e de aplicativo. A iniciativa faz parte do programa Move Brasil, lançado no dia 19 de maio pelo governo federal. E o objetivo é ampliar o acesso ao financiamento de automóveis voltados ao transporte individual de passageiros. Em uma visita a uma concessionária de carros elétricos em Brasília, o vice-presidente Geraldo Alckmin afirmou que há uma enorme procura pelo novo programa. Segundo ele, as mulheres terão ainda mais redução na taxa de juros dos financiamentos, porque o governo quer estimular que elas ganhem espaço no setor.
14: Há um estímulo para as mulheres, porque há uma procura grande das mulheres para motorista de aplicativo ou taxista seja mulher. Então a gente quer estimular que mais mulheres venham participar como motoristas de aplicativo ou táxi.
13: O Move Brasil vai financiar automóveis novos de até R$150 mil, que façam parte da lista de veículos habilitados no programa Mover, permitindo apenas modelos considerados sustentáveis. O vice-presidente destacou ainda que o programa já possui uma linha de financiamento para caminhões e ônibus.
14: Há um segundo programa para caminhões e ônibus de 21,1 bilhões de crédito. Foi incluído nesse programa também os implementos rodoviários. E isso vai ajudar muito na logística do Brasil, melhorar a produtividade.
13: Podem participar do novo programa motoristas de aplicativos com cadastro ativo há pelo menos 12 meses, que tenham realizado ao menos 100 corridas nesse período na mesma plataforma, além de taxistas registrados e em atividade. Para se habilitar, o motorista precisa preencher cadastro na plataforma gov.br/movebrasil. A partir do dia 18 de junho, quem recebeu a confirmação de participação no programa poderá procurar as concessionárias e instituições financeiras para análise de crédito. Reportagem Gabriela Noronha.
0: A semaglutida sintética, um medicamento usado para diabetes e para perda de peso, poderá ser produzida no Brasil.
1: O Oziv, medicamento conhecido como caneta emagrecedora, usa o mesmo princípio ativo do Ozempic.
0: O ministro da Saúde, Alexandre Padilha, afirmou que o Brasil vai se beneficiar com essa produção. E o governo já estuda como será o uso pelo Sistema Único de Saúde.
15: Vai produzir aqui no Brasil. Então isso significa derrubar o preço, se começa a ter uma concorrência maior. Significa medicamento com segurança, porque foi avaliado tecnicamente pela Anvisa, e significa geração de emprego e renda aqui no Brasil. Nós vamos começar um protocolo no SUS para avaliar como utilizar essas medicações no Sistema Único de Saúde.
1: Essas foram as notícias do Governo do Brasil.
0: Uma realização da Secretaria de Comunicação Social da Presidência da República.
1: Com produção da empresa Brasil de Comunicação.
0: Fique agora com as notícias do Poder Judiciário e do Congresso Nacional.
1: Boa noite.
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18: CNJ aprova contra-cheque único para cumprimento de decisões do STF sobre salários de magistrados.
19: Primeira turma do Supremo mantém decisão que determinou o fim da aposentadoria compulsória remunerada como penalidade máxima imposta a juízes.
18: STJ suspende liminar e mantém concurso do Ministério Público de Mato Grosso com provas em Cuiabá e São Paulo.
19: Boa noite, eu sou Marcela Luiza.
18: Eu sou Walter Lima.
19: O Conselho Nacional de Justiça aprovou hoje, por unanimidade, contra-cheque único para magistrados do país para cumprir decisões do STF sobre verbas indenizatórias.
18: A resolução é da relatoria do presidente do CNJ e do STF, ministro Edson Fachin. Carolina Chaves.
20: Para Fachin, a medida tem como objetivo ampliar a fiscalização dos pagamentos a magistrados.
21: Um contra-cheque por magistrado. Afinal, o que se paga com dinheiro público não pode se esconder em múltiplas folhas. E, nesse sentido, o contra-cheque único permitirá uma maior transparência de todos os recebimentos.
20: Com essa resolução, cada magistrado só poderá receber um único documento com detalhamento de salário e de verbas indenizatórias, sem uso de folhas suplementares. O contra-cheque único vai deixar explícito o valor efetivamente pago na conta de cada magistrado.
19: Mantida a decisão que determinou o fim da aposentadoria compulsória remunerada como penalidade máxima imposta a juízes.
18: O entendimento é da primeira turma do Supremo Tribunal Federal. Marta Ferreira.
22: Em março deste ano, o ministro Flávio Dino, relator do caso, determinou que o Conselho Nacional de Justiça deverá aplicar a perda do cargo de magistrado e a consequente perda de salário como a maior punição por violações disciplinares. Segundo ele, infrações graves devem ser punidas com a perda do cargo de acordo com a interpretação da reforma da Previdência promovida pela Emenda Constitucional 103 de 2019. A decisão foi contestada e analisada pela primeira turma do Supremo. A primeira turma, então, negou provimento ao recurso e, com isso, fica mantida a decisão que afastou a aposentadoria compulsória remunerada como sanção disciplinar máxima aplicável a magistrados.
19: Presidente do STJ suspende efeitos de liminar que havia paralisado o concurso público para promotor de justiça substituto do Ministério Público de Mato Grosso.
18: O edital prevê a aplicação da prova objetiva em Cuiabá e São Paulo no dia 14 de junho. Fátima Uchoa.
2: Um candidato impetrou mandado de segurança alegando, entre outros pontos, violação do princípio da isonomia por suposta desigualdade entre candidatos de diferentes regiões do país. O Tribunal de Justiça de Mato Grosso concedeu a liminar, mas o presidente do STJ, ministro Herman Benjamin, destacou que o adiamento repentino da prova, além de causar prejuízos aos candidatos já inscritos, comprometeria o cronograma do concurso, obrigaria a administração a reorganizar todas as etapas do certame e retardaria a recomposição do quadro funcional do Ministério Público Estadual. Com a suspensão da liminar, fica mantida a prova objetiva para 14 de junho, tanto na capital mato-grossense quanto na capital paulista.
19: Entrou em vigor a nova regra que obriga empresas a prevenir riscos à saúde mental no ambiente de trabalho.
18: A atualização da norma regulamentadora 1 passa a incluir os riscos psicossociais no gerenciamento das empresas. Anderson Conrado.
4: A partir de agora, empresas e órgãos públicos terão de identificar e controlar situações que possam afetar a saúde mental dos trabalhadores. Entre os fatores estão assédio, pressão excessiva por metas, jornadas prolongadas e sobrecarga no trabalho. Para a Justiça do Trabalho, a nova norma reforça a importância da prevenção e da criação de ambientes de trabalho mais saudáveis.
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19: Uma boa noite.
18: E até amanhã.
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23: Eu sou Paula Groba.
24: E eu sou Humberto Pinheiro.
23: E estes são os destaques de hoje do Jornal do Senado, que começa agora.
24: Aprovada a medida provisória que garante reajuste de 5,4% no piso salarial de professores da educação básica.
23: Avança projeto que limita bloqueios de repasses federais a estados e municípios.
24: Comissão aprova a convocação de presidente do Banco de Brasília para explicar operações com o Banco Master.
23: Boa noite.
24: Boa noite.
23: Uma vitória para a educação. O Senado aprovou a medida provisória que prevê aumento de 5,4% no piso salarial dos professores da educação básica. O texto fixa o valor de 2026 em R$ 5.130,63.
24: A proposta busca dar mais segurança aos educadores e reforçar a valorização da carreira docente em todo o país. Mais informações com o repórter Pedro Pincer.
25: O Senado aprovou uma medida provisória que determina piso salarial de R$ 5.130,63 para os professores da educação básica pública em 2026, um reajuste de 5,4% em relação ao piso anterior. De acordo com a medida, o reajuste passará a considerar a inflação do ano anterior, medida pelo INPC, somada a 50% da média de crescimento das receitas do Fundeb nos 5 anos anteriores. A relatora, senadora professora Dorinha Seabra, do União do Tocantins, destacou a importância de valorizar o trabalho dos docentes.
26: Esse é o nosso apelo para que, a partir do piso, as carreiras sejam reorganizadas nos diferentes municípios brasileiros e nossos estados.
25: Se aplicada por todos os entes federativos, a nova regra deve gerar um impacto de R$ 6,4 bilhões em 2026. As receitas do Fundeb, que financiam 70% dos salários dos professores, cresceram 120% em termos reais entre 2020 e 2026. O texto segue agora para a sanção presidencial.
23: E a proteção às mulheres vítimas de violência doméstica foi ampliada. O plenário aprovou uma proposta que dá mais tempo para que elas denunciem os agressores.
24: O projeto aprovado hoje aumenta de 6 meses para 1 ano o prazo para apresentação de queixa ou representação criminal, reconhecendo as dificuldades enfrentadas por muitas vítimas para romper o ciclo da violência. O repórter Alexandre Campos tem os detalhes.
3: A senadora professora Dorinha Seabra, do União do Tocantins, que foi relatora da proposta na Comissão de Constituição e Justiça, lembrou que muitas vezes a vítima tem laços afetivos com o agressor. Por isso, o tempo maior para apresentar a queixa é necessário para que ela vença o medo e tome a iniciativa de buscar a ação do poder público.
6: Nós lutamos o tempo todo, evitando situações que possam ser utilizadas como estratégias para tirar o direito da mulher ou deter a justiça instalada numa situação de violência.
3: Opinião semelhante tem a senadora Damares Alves, do Republicanos do Distrito Federal, relatora do projeto na Comissão de Direitos Humanos.
7: Essa mulher, quando está se sentindo mais segura, às vezes no novo emprego, numa nova casa, ela vai ter maturidade, equilíbrio para fazer a denúncia. Então, a gente precisa estender esse espaço, esse tempo, para que ela faça a denúncia da violência.
3: Nos casos de ação penal pública, quando o Ministério Público não oferecer a denúncia, a vítima também passa a ter o direito de queixa ou representação contra o autor do crime no prazo de 12 meses. O projeto segue para a sanção presidencial.
23: O senador Eduardo Girão, do Novo do Ceará, defendeu a regulamentação do ensino domiciliar na educação básica, o homeschooling. Ele criticou a condenação de um casal em São Paulo por abandono intelectual e afirmou que a falta de regras claras gera insegurança jurídica para as famílias.
24: Girão também argumentou que o ensino em casa pode ser necessário para crianças com autismo, depressão, transtornos de aprendizagem ou vítimas de bullying.
8: Defender o homeschooling não significa absolutamente atacar a escola tradicional. Significa reconhecer que nenhuma sociedade livre pode impor um único modelo educacional para todas as famílias e para todas as crianças.
23: Na mesma linha, o senador Hermes Klan, do PL de Santa Catarina, cobrou a votação do projeto que regulamenta o ensino domiciliar na educação básica. Segundo ele, a proposta garante segurança jurídica, fiscalização e transparência para o homeschooling, além de equilibrar a liberdade das famílias com o dever do Estado de garantir a educação.
24: Klan também criticou a demora do Senado em analisar o texto aprovado pela Câmara em 2022.
9: Preserva o interesse público na qualidade pedagógica e na proteção contra abusos e no desenvolvimento integral da criança. O projeto chegou ao Senado Federal em 2022. Já deveria ter sido submetido à deliberação final desta Casa.
23: A Comissão de Assuntos Econômicos do Senado aprovou a convocação do presidente do Banco de Brasília, Nelson Antônio de Souza, para explicar as operações realizadas com o Banco Master. O depoimento deve ocorrer na próxima terça-feira. A decisão foi tomada após o presidente da CAI, senador Renan Calheiros, do MDB de Alagoas, afirmar que o dirigente do BRB condicionou a ida ao Senado à publicação do balanço financeiro do banco.
24: O pedido de convocação foi apresentado pela senadora Damares Alves, do Republicanos do Distrito Federal, que cobra esclarecimentos sobre as operações e os impactos financeiros envolvendo o Banco Master.
23: Hoje, a comissão também aprovou um projeto que obriga a Comissão de Valores Mobiliários a apresentar todo semestre um relatório sobre a sua atuação. O projeto ainda aguarda votação em turno suplementar. Durante a votação, o caso do Banco Master foi citado pelos senadores Jaime Bagatoli, do PL de Rondônia, e Damares Alves, do Republicanos do Distrito Federal.
11: Senadora Tereza Cristina, se nós tivéssemos uma CVM, ele estivesse fiscalizando, nós não tínhamos chegado nessa situação que o Banco Master chegou.
12: Somos o órgão fiscalizador. E essa comissão é órgão fiscalizador. E a CVM não compartilhava informações com a gente. Eu tenho certeza que se nós tivéssemos, como cai nessa questão do Banco Master, sido acionados institucionalmente, nós teríamos feito alguma coisa.
24: Avançou no Senado o projeto que limita o bloqueio de recursos dos fundos de participação dos municípios e dos estados.
23: A proposta aprovada na Comissão de Desenvolvimento Regional busca a liberação desses recursos para setores essenciais, especialmente nas cidades pequenas. Repórter Patrícia Oliveira.
27: Para pagar dívidas previdenciárias, a União poderá reter no máximo 5% de cada parcela dos fundos de participação dos municípios e dos estados. A proposta do senador Rogério Carvalho, do PT de Sergipe, busca evitar que o bloqueio desses repasses federais afete principalmente cidades com até 50 mil habitantes e comprometam áreas como saúde, educação e infraestrutura. Segundo o relatório da senadora professora Dorinha Seabra, do União do Tocantins, para cerca de um quarto dos municípios brasileiros, essas retenções variam entre 5 bilhões e 7 bilhões de reais por ano.
28: Ao estabelecer o teto de 5%, a proposta alinha a regularização das dívidas previdenciárias com a capacidade financeira dos estados e municípios.
27: A proposta altera a Lei do Custeio da Seguridade Social e segue agora para a decisão final na Comissão de Assuntos Econômicos.
24: E os Centros Federais de Educação Tecnológica de Minas Gerais e do Rio de Janeiro podem se transformar em universidades tecnológicas federais.
23: É o que define uma proposta aprovada pela Comissão de Educação do Senado, que seguiu para análise do plenário. Repórter Rodrigo Rezende.
0: A mudança na estrutura acadêmica dos Cefetes Mineiro e Fluminense foi aprovada pela Comissão de Educação do Senado. O relator da proposta, senador Camilo Santana, do PT do Ceará, ressaltou que essas instituições sofreram transformações significativas nos últimos anos e, por isso, merecem a mudança.
1: Ao longo das últimas décadas, ambas ampliaram significativamente sua atuação na educação superior, na pós-graduação e na pesquisa aplicada, assumindo perfil acadêmico compatível com o modelo de universidades tecnológicas federais.
0: Conrado Rodrigues, vice-diretor-geral do Cefet de Minas Gerais, explicou como a mudança impacta a organização dos centros de ensino.
10: Ele faz com que os dois Cefetes deixem de fazer parte da matriz orçamentária da Secretaria de Educação Tecnológica, CETEC, passe a fazer parte da matriz orçamentária da Secretaria de Ensino Superior, a SESU, o que é uma matriz orçamentária mais compatível com o que as duas instituições são.
0: Além das sedes nas capitais de Minas e do Rio, os Cefetes possuem diversas unidades em cidades do interior, que seriam transformadas em campus das novas universidades. O projeto segue para análise do plenário do Senado.
24: Com edição de Paula Groba e trabalhos técnicos de Eliseu Caires, o Jornal do Senado fica por aqui. Acompanhe agora as notícias da Câmara dos Deputados. Boa noite.
23: Boa noite e até amanhã.
13: Jornal Câmara dos Deputados. Proposta disponibiliza recursos para ações contra alagamento nas cidades.
14: Avança enquadramento da profissão de vigilante como atividade de risco.
13: Deputados opinam sobre projeto que reduz a jornada de trabalho semanal.
15: Boa noite. Pastor Henrique Vieira, do PSOL do Rio de Janeiro, sustenta que interesses econômicos estariam atrasando o fim da escala 6x1. Segundo o deputado, a mobilização popular e o apoio do governo federal fortalecem o debate sobre redução da jornada sem corte salarial.
13: Pastor Henrique Vieira defende a aprovação da proposta, argumentando que a mudança é necessária para melhorar o cotidiano dos trabalhadores. O parlamentar menciona relatos de exaustão física e emocional, especialmente entre mulheres e mães solo.
15: Nilton Tato, do PT de São Paulo, critica a resistência de parte do Congresso ao fim da escala 6x1. O parlamentar acredita que a redução da carga horária sem diminuição salarial pode estimular a geração de empregos e movimentar a economia.
13: Para Nilton Tato, a Câmara pode dar um passo histórico na construção de uma legislação que traga mais qualidade de vida para os trabalhadores. Ele afirma que a alteração do regime laboral vai permitir mais tempo para descanso, convivência familiar, lazer e cuidados pessoais.
15: Luiz Lima, do Novo, do Rio de Janeiro, manifesta preocupação com a proposta que acaba com a jornada de trabalho 6x1. Embora reconheça que o novo modelo possa trazer benefícios ao trabalhador, o deputado critica o impedimento legal para o exercício de atividades no sexto dia da semana.
13: Na visão de Luiz Lima, a medida interfere na liberdade individual e prejudica diretamente cerca de 10 milhões de trabalhadores comissionados como vendedores. O parlamentar defende que o Congresso preserve a possibilidade de complementação da renda familiar.
15: Tadeu Venere, do PT do Paraná, demonstrou sua surpresa com a postura de deputados que usam a tribuna para criticar o projeto que reduz a jornada de trabalho no país.
13: Na avaliação do parlamentar, mais do que meritória, a proposta é justa e vai trazer dignidade ao trabalhador, com tempo para o descanso, lazer e convívio familiar. Para Tadeu Venere, o regime de escravidão imposto por uma jornada exaustiva e mão de obra quase gratuita ficou no passado.
15: Patrus Ananias, do PT de Minas Gerais, também condena os críticos da redução da jornada de trabalho. O parlamentar afirmou que resistência à proposta demonstra o posicionamento daqueles que ainda estão presos ao passado e usam hoje os mesmos argumentos impostos à época da escravidão.
13: Patrus Ananias também parabenizou os empresários brasileiros comprometidos com o bem-estar do trabalhador. Segundo o parlamentar, 5 dias de trabalho e 2 de descanso vão promover o avanço para toda a sociedade brasileira, longe do coronelismo do passado.
15: Murilo Gouveia, do PSDB Fluminense, também defendeu a redução da jornada de trabalho no país. Na avaliação dele, é preciso garantir aos trabalhadores um equilíbrio entre as atividades laborais e a sua vida pessoal.
13: O parlamentar assegurou que a redução nos dias de trabalho vai criar um ambiente mais produtivo e digno ao trabalhador. Hoje, na visão de Murilo Gouveia, os dias exigidos são penosos aos trabalhadores, restringindo momentos de descanso e de cuidado da própria saúde.
15: Helder Salomão, do PT do Espírito Santo, aponta que o relatório da Comissão Especial da PEC do fim da escala 6x1 prevê uma transição da jornada semanal, com redução para 40 horas após 12 meses de vigência da lei. Ele lamenta pedido de vista que adiou a votação da matéria.
13: Helder Salomão defende a aprovação da proposta como forma de garantir 2 dias de descanso aos trabalhadores brasileiros. Ele argumenta que jornadas excessivas aumentam o risco de adoecimento, reduzem a produtividade e prejudicam a convivência familiar.
15: Sérgio Turra, do PP do Rio Grande do Sul, critica o fim da escala 6x1 sem período de transição. O congressista avalia que a mudança, sem uma fase de adequação mais longa, pode prejudicar trabalhadores de menor renda e elevar custos para setores mais vulneráveis da economia.
13: Sérgio Turra pede que o Congresso discuta por mais tempo a redução da jornada semanal, levando em conta as diferenças entre grandes empresas e pequenos negócios. Ele avalia que medidas adotadas sem cautela podem ampliar a informalidade em vez de garantir empregos protegidos.
15: E o relatório sobre a jornada de trabalho pode ser votado ainda esta semana na comissão especial que analisa o tema. O relator propõe o fim da escala 6x1 com 40 horas semanais e transição de 14 meses.
13: O repórter Murilo Souza tem mais informações sobre o texto.
2: O relator da Comissão Especial da Câmara dos Deputados sobre o fim da escala 6x1, deputado Léo Prates, do Republicanos da Bahia, apresentou nesta segunda-feira seu parecer recomendando a redução da jornada de trabalho no país para 40 horas semanais, sem redução salarial e com 2 dias de descanso por semana. Um deles, preferencialmente, aos domingos. A medida está prevista em uma proposta de emenda à Constituição, que deverá ser votada pelo colegiado na próxima quarta-feira e, em seguida, pelo plenário da Câmara, antes de seguir para o Senado. Um pedido de vista adiou a votação da PEC na comissão especial nesta segunda-feira. Pela proposta, 60 dias após a promulgação da nova emenda constitucional, o limite da jornada de trabalho cai para 42 horas semanais, já com repouso remunerado de 2 dias por semana. 12 meses após essa etapa, o limite será fixado definitivamente em 40 horas semanais. O texto é a versão do relator para 2 propostas de emenda à Constituição que previam a redução de jornada de trabalho no país para 36 horas semanais. No parecer, Prates argumenta que a transição para 36 horas semanais deve ser gradual e apoiada por políticas públicas, negociação coletiva e incentivo à produtividade.
4: Com a implementação progressiva, estamos permitindo que as empresas e setores planejem os investimentos em tecnologia e na reorganização operacional, em vez de recorrerem imediatamente a eventuais cortes de empregos ou repasse dos custos aos consumidores.
2: A proposta de emenda à Constituição mantém a possibilidade de compensação de horários e de redução de jornada por acordo coletivo, inclusive para regimes diferenciados, como trabalhadores com escalas específicas ou de setores essenciais ou de atividade contínua, de áreas como saúde, segurança, transporte e limpeza urbana. Para pequenos negócios, como MEIs, microempresas e empresas de pequeno porte, a proposta prevê regras específicas para reduzir os impactos da mudança, desde que os empregos sejam preservados. Já profissionais com alta qualificação e salário elevado poderão ter mais flexibilidade na jornada. E nos contratos públicos e terceirizados, a redução só valerá após aditivo contratual. Da Rádio Câmara de Brasília, Murilo Souza.
13: Economia.
15: Tony de Paula, do PSD do Rio de Janeiro, elogia o programa Gás do Povo, iniciativa do governo federal que atende milhões de famílias no país. No entanto, ele alerta para a exigência de que os vasilhames de gás sejam recarregados apenas em fornecedores parceiros das distribuidoras.
13: Para o Tony de Paula, essa prática configura um monopólio de poucas empresas e encarece o custo para a população que fica refém das marcas. O parlamentar pede ao governo que reveja as regras atuais e abra o mercado para a livre concorrência.
15: Habitação. Charles Fernandes, do PSD da Bahia, solicitou ao governo federal a construção de 150 moradias do programa Minha Casa Minha Vida no distrito de Mutans, em Guanambi. Ele explica que a iniciativa busca atender famílias em situação de vulnerabilidade habitacional.
13: Charles Fernandes defende políticas habitacionais como forma de reduzir o déficit de moradia no país. Na visão do deputado, a casa própria representa dignidade, segurança e melhores condições de vida para as famílias.
15: Trabalho. O projeto estabelece como atividade perigosa a profissão de vigilante, o que pode trazer benefícios para a categoria em termos de políticas públicas. A reportagem é de Júlia Lopes.
16: A Comissão de Trabalho aprovou o projeto de lei que reconhece a profissão de vigilante como atividade de risco. A proposta, de autoria do deputado delegado Marcelo Freitas, do União Mineiro, altera o Estatuto da Segurança Privada e estabelece a atividade como perigosa devido à alta exposição ao risco de quem a exerce, independente da utilização utilização ou não de arma de fogo. A norma regulamentadora 16 da Consolidação das Leis de Trabalho, a CLT, define como atividades perigosas aquelas que expõem o trabalhador a condições que podem comprometer sua segurança, saúde física ou mental durante o exercício da função. Essas atividades são classificadas de acordo com o nível e o tipo de risco a que o profissional está sujeito. Atualmente, as ocupações consideradas de risco pela legislação incluem a construção civil, a mineração, a segurança pública, o transporte rodoviário e a indústria elétrica. Para o relator do projeto, o deputado Capitão Alden, do PL, da Bahia, o reconhecimento da atividade do vigilante como de alto risco não apenas valoriza o profissional, como também pode contribuir para a formulação de políticas públicas que garantem melhores condições de trabalho à categoria.
5: Grande parte dos profissionais não recebem auxílios ou indenizações em caso de invalidez ou morte. Isso, muitas vezes, é uma concessão de uma ou outra empresa. Mas, isso não estando previsto em lei, faz com que esse profissional fique à mercê dessas empresas. Então, isso é um ganho importante.
16: O texto também destaca que o vigilante é muitas vezes o único elo entre a criminalidade e a sociedade, principalmente em locais onde a presença policial é limitada. Além dos riscos físicos, a pressão constante de atuar em situações de perigo pode resultar em estresse e outros problemas de saúde mental. O projeto segue agora para análise na Comissão de Segurança Pública e Combate ao Crime Organizado. Da Rádio Câmara de Brasília, Júlia Lopes.
17: Segurança Pública.
13: Aloysio Mendes, do Republicanos do Maranhão, afirmou que o Senado é omisso ao não votar a PEC da Segurança Pública, mesmo diante do avanço do crime organizado no país.
15: Segundo Aloysio Mendes, a imprensa cobrou a aprovação das mudanças. A Câmara fez sua parte ao aprovar a matéria, mas os senadores não avançaram na votação da proposta, a exemplo do que ocorreu com a matéria para diminuir a idade penal.
13: Coronel Ulisses, do União, presta homenagem aos 110 anos da Polícia Militar do Acre. O parlamentar exalta o trabalho dos policiais na proteção da população, especialmente em comunidades isoladas e regiões de fronteira.
15: Ex-comandante-geral da PM acreana, Coronel Ulisses, defende a valorização dos profissionais da segurança pública. Ele também sugere melhorias na estrutura, mais treinamento e a aquisição de equipamentos mais modernos.
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13: Comissões. Comissão aprova projeto que cria novo modelo para a incorporação de tecnologias no Sistema Único de Saúde. A repórter Daniela Lessa nos conta como funciona a proposta.
19: A Comissão de Saúde da Câmara dos Deputados aprovou o projeto que cria um novo modelo para a incorporação de tecnologias no Sistema Único de Saúde, o SUS. A proposta institui os chamados acordos de compartilhamento de risco, mecanismo que permite ao poder público adquirir medicamentos, equipamentos e outros tratamentos novos, condicionando o pagamento aos resultados que eles apresentarem na prática. O projeto que altera a Lei Orgânica da Saúde é de autoria do deputado Eduardo da Fonte, do PP de Pernambuco. O relator na Comissão de Saúde, deputado Rafael Simões, do União de Minas Gerais, apresentou um texto alternativo que ampliou o alcance dos acordos. Segundo ele, o modelo permite acelerar o acesso da população a tratamentos inovadores, ao mesmo tempo em que protege o orçamento público.
20: Para que as pessoas hoje possam acessar uma nova tecnologia, há necessidade que isso passe pela aprovação do Ministério da Saúde. E esse é um processo longo. Então, no compartilhamento de risco, nós vamos ter condições de adquirir esses materiais, principalmente os remédios, e avaliar se de fato esse remédio fez o efeito que era prometido. Se ele não fez o efeito, não tem o pagamento. Então, isso possibilita que o Ministério tenha aí uma capacidade, inclusive financeira, maior do que acontece hoje, onde nós temos a judicialização muito grande na saúde.
19: O acordo de compartilhamento de risco funciona assim. O governo passa a ter a possibilidade de comprar medicamentos ou equipamentos inovadores e acompanhar, ao longo do tempo, se eles realmente entregam os resultados prometidos. Se o tratamento não funcionar como esperado, o pagamento pode ser reduzido ou até não acontecer. Segundo o relator Rafael Simões, o modelo ajuda a enfrentar um problema recorrente na saúde pública, que é o alto custo de tecnologias novas, muitas vezes incorporadas por meio de decisões judiciais, sem comprovação suficiente de eficácia. O projeto, que cria um novo modelo para incorporação de tecnologias no SUS, agora será analisado pela Comissão de Constituição e Justiça e de Cidadania. Da Rádio Câmara de Brasília, Daniele Lessa.
3: Saúde.
15: Soraya Santos, do PL do Rio de Janeiro, critica uma cartilha do SUS voltada para gestantes, questionando a substituição da palavra mãe pela expressão pessoas que gestam. Ela diz que o material desconsidera a experiência da maternidade e o papel das mulheres durante a gestação.
13: Soraya Santos também condena outros conteúdos da cartilha relacionados à interrupção da gravidez. A parlamentar acredita que o foco do material deveria estar na orientação sobre pré-natal, parto, puerpério e cuidados com a saúde materna e do bebê.
15: Lucas Redecker, do PSD, comemora o convênio do governo do Rio Grande do Sul com instituições de saúde para realizar mais testes do pezinho no estado. Ele afirma que a medida amplia o diagnóstico de atrofia muscular espinhal e de imunodeficiências primárias em recém-nascidos.
13: Lucas Redecker ressalta que a detecção precoce dessas doenças permite iniciar o tratamento dentro do prazo previsto pelo SUS. Ele pede que o governo federal estabeleça prazos para que todos os estados implementem 5 fases do teste.

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1: Meio Ambiente.
2: A prevenção a enchentes pode ganhar mais recursos a partir de proposta que está sendo examinada na Câmara. Acompanhe a reportagem de Maria Neves.
3: A Comissão de Meio Ambiente e Desenvolvimento Sustentável da Câmara dos Deputados aprovou o projeto que destina recursos do Fundo Nacional sobre Mudanças do Clima a ações para conter alagamentos e inundações nas cidades brasileiras. O texto original da deputada Dandara, do PT de Minas Gerais, determinava que o poder público deveria financiar a criação das chamadas cidades esponjas, que adotam medidas como pavimentação permeável e reflorestamento para absorver a água das chuvas. A deputada Leda Borges, do PSDB de Goiás, no entanto, modificou a redação para prever apenas a destinação de verbas para o enfrentamento a inundações e alagamentos em ambientes urbanos. De acordo com a parlamentar, a lei que criou o Fundo sobre Mudança do Clima atribui apenas ao Poder Executivo Federal a competência para decidir sobre a utilização dos recursos. Leda Borges argumenta que a proposta é importante devido aos desastres provocados pelas mudanças climáticas.
4: Nos últimos anos, inundações e alagamentos passaram a ocorrer de forma recorrente em diversos municípios brasileiros. Tais eventos resultam não apenas em expressivos prejuízos econômicos, como também comprometem a infraestrutura urbana, a mobilidade, a saúde pública e, lamentavelmente, provocam perdas humanas, sobretudo em regiões mais vulneráveis.
3: Ao apresentar o projeto, a deputada Dandara explicou que o conceito de cidade esponja foi criado pelo arquiteto e urbanista chinês Kongjian Yu. Segundo relatou, o chinês se inspirou nas práticas tradicionais de populações asiáticas para conviver com as chuvas torrenciais do período das monções. A ideia é criar condições para que parte da água das chuvas seja reabsorvida o mais rapidamente possível pelo solo, de modo a evitar alagamentos e enchentes. O projeto, que destina recursos do Fundo Nacional sobre Mudança do Clima para combater enchentes e alagamentos em ambientes urbanos, ainda será analisado pelas comissões de Finanças e Tributação e de Constituição e Justiça. Da Rádio Câmara de Brasília, Maria Neves.
0: Homenagem. Gilson Daniel do Podemos registra a realização da Festa do Divino Espírito Santo em Viana, no Espírito Santo. O deputado destaca a celebração de missa na matriz da cidade e convida a população para participar da programação elaborada pela Prefeitura.
2: Termina agora o Jornal Câmara dos Deputados com trabalhos técnicos de Everson Urani e apresentação de José Carlos Andrade e Márcio Aquiles Sardi. Uma boa noite para você.
0: Ótima noite. A Voz do Brasil volta amanhã.
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0: Saúde Mix pra gente matar saudades nessa noite de terça-feira. 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

0: Barruda Mix. Gente, matando saudades nessa noite de terça-feira, até as 11 horas da noite com o Baú da Mix. E já já, vou liberar o fone de ouvido. 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

0: Todo mundo que participou, agora tá na hora da gente liberar pra você. Atenção, aquele fone de ouvido aí, vai, quem tá levando é a Bruna Araújo, final do fone 0448. Aí, Bruna, parabéns, aguarde que a equipe da Mix vai entrar em contato contigo, tá? Acabou aqui.
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0: Mix 11.6. Estamos de volta aqui na Mix e a partir de agora tem o Mix Acústico, aquele programa para você dar aquela desacelerada, curtir a trilha sonora para você ficar relax no seu fim de noite.
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2: Mix 11:23, Isa, dona de mim, fechando aqui um mix acústico dessa noite de terça-feira.
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0: Mix, meia-noite em ponto. Harry Styles, Everybody Wants to Roll the World, aqui na programação da Mix. A gente vai fazer um intervalo comercial que é bem curtinho e na volta tem um No Break.
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0: Mix 6:02, está no ar o No Break. A partir de agora são 2 horas de música direto e a gente abre com Lara Larson.
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0: Mix meia-noite 22, David Guetta e Usher Without You aqui no No Break. 2 horas de música direto sem nenhum intervalo comercial aqui pela rede Mix de rádio para todo o país. 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

0: Fifty Birds of a Feather. É o No Break rolando, 2 horas de música direto na sua madrugada, já de quarta-feira, meio de semana. Se prepara aí pra ouvir a última hora do No Break. Vamos tocar pra você a Beyoncé, Medusa, também Cássia Eller, Kenny, Maroon 5. E agora é a vez do Blink 182.
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0: Su Sugar, fechando aqui o No Break.
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0: Tá chegando mais um Super Mix e agora a gente vai conferir só música legal. Vamos dar aquela turbinada na programação, então aumenta o som pra curtir.
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2: Pergunta da Letícia de São Paulo. Minha mãe compra título de capitalização há 10 anos porque diz que rende e ainda pode sortear 1 milhão. Eu fui fazer as contas e ela tem menos dinheiro do que colocou. Como explico pra ela que isso não é investimento?
3: Letícia, você tá certa. Título de capitalização não é investimento, tá? É um produto que mistura economia planejada com sorteio. A maioria desses títulos rende menos que a poupança e, em muito caso, pode devolver um valor menor do que o que você colocou se você resgatar antes do final do prazo. Mas não bota a culpa na sua mãe, tá? Principalmente o pessoal mais velho, que não tinha acesso à internet lá atrás, acabava caindo no papo do gerente do banco, que muitas vezes oferece porcaria pra ele ganhar comissão. E no título de capitalização, o banco tenta seduzir a pessoa com um monte de sorteio de TV, geladeira, moto. Mas a verdade é que esses produtos são comprados com o dinheiro da taxa dos próprios participantes. Por isso que é tão ruim, né? Como é um negócio tradicional pros mais antigos, você vai ter que ir com calma e mostrar na ponta do lápis como outros investimentos rendem muito mais que isso. Mostra pra sua mãe que o título de capitalização rende pouco pra caramba e que o banco usa aqueles sorteios pra tentar seduzir as pessoas, né? Hoje, uma caixinha, cofrinha, até a poupança mesmo, tem uma rentabilidade bem melhor e vão enriquecer sua mãe bem mais rápido. Só que o ideal é você sentar com calma e mostrar pra ela os cálculos pra ela entender melhor, tá?
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0: se esticando, né? Porque afinal de contas é a metade da semana, é a quarta-feira que pede passagem, né? Nesse mês que tá voando. E você, claro, conosco aqui no Jornal da Mix. É um prazer poder contar com a sua audiência mais um dia até às 8 da manhã, levando o melhor da informação. Vem com a gente, hein? Tá só começando! Você sabe, nunca foi sorte, sempre foi Deus. Então, bom dia, Kelsan.
1: Bom dia.
0: Muito bom dia, nossa produtora da Cláudia Almeida. Ao seu lado, Renatinha Marques. Pra lá, pra cá, isso mesmo, no pique da motoqueira, né? É isso mesmo. Também cumprimentando aí o nosso Jonatas Marizinha, que é o coordenador da Central Gazeta. Aí de notícias, ontem comandou mais um sucesso, Summit Gazeta Saúde, lá no Centro de Convenções. Também cumprimentando aqui o nosso Rogério Costa, grande cobertura também no Summit, ele daqui a pouco direto da redação trazendo detalhes da nossa programação. A geração de imagens é dele, Rafael Ferreira. Alô, irmãozinho, obrigado, bom dia pra você, tá certo? Ao meu lado, ela, com seu modelo Jen Joplin, também para essa quarta-feira, é, em homenagem aos Rippies lá dos anos 60, eu tô falando de Thaís e Cavalcante. Bom dia, Thaís!
2: Bom dia, Marcos. É isso que vale quando você dá ousadia, entendeu?
0: Viva o movimento hippie!
2: Você dá ousadia, é melhor você dar dinheiro. Já dizia minha mãe há muito
0: Peace
2: tempo.
0: Peace of the road.
2: E é. Cuidado que sua teacher...
0: Não, peace and love. Peace
2: está
0: and,
2: peace
0: and love.
2: Na escuta, tá? Tá acompanhando pelo YouTube. Gente, bom
0: pois
2: dia!
0: Pois é, imagine.
2: Bom dia, tá começando agora o Jornal da Mix desta quarta-feira, 27 de maio, uma data super importante, data da Mata Atlântica, você sabia disso, Marcos?
0: Ô, rapaz, que legal, se tivesse ter vindo de cueca verde.
2: Pois é, devia ter vindo de quê, Marcos?
0: Cueca verde, eu só uso quando é data do meio ambiente, pra dar sorte.
2: Se não for aqueles calções do Bob Esponja, tá tudo certo.
0: Entendeu? Se eu soubesse, realmente não deu pé, né? Não tava sabendo. Mas gente, viva a Mata Atlântica.
2: Mas
0: né,
2: viva, bem, é uma data importante.
0: Quem nunca
2: gente...
0: namorou na Mata Atlântica não fez nada, né?
2: Eu não posso destacar esse tipo de data aqui, né? Ainda mais de manhãzinha. Rapaz,
0: vamos preservar o verde, tá
2: todo
0: certo.
2: Todo mundo acordando e tendo que e sendo obrigado
0: e eu moro
2: a acompanhar
0: no,
2: essa
0: numa restinga, num restinho ali de Mata Atlântica, eu deveria saber, né? Também elas não falam nada, só fica com neblina aquele.
2: E não é sextou ainda, hein, gente? Mas vamos mencionar, vamos registrar, porque hoje é o dia da Mata Atlântica e a gente precisa lembrar que a preservação é um dever de todos, faz parte da nossa história, das belezas do nosso estado. E vamos também cumprimentar os nossos amigos do Jornal da Mix, o Kelsan, que tá sempre arrasando no bom humor. Kelsan, bom dia pra você.
1: Bom dia, bom dia.
2: Renatinha Marques aqui na produção de estúdio, na produção executiva do Jornal da Mix, Ana Cláudia Almeida, na técnica Rafael Ferreira, o Rogério Costa vem por aí, mencionando novamente toda a equipe e deixando você com o gostinho de quero mais, porque os destaques do Jornal da Mix estão vindo aí.
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2: E entre os destaques de hoje, saiu o resultado final da prova de títulos do PSS da Educação de Maceió. Essa seleção oferece mais de 5 mil vagas e movimenta milhares de candidatos em toda a capital.
0: JHC e Renan Filho agora iniciam a disputa por vereadores de Maceió.
2: Na Assembleia Legislativa, deputados aprovaram um projeto que reconhece o Mocambo de Ozenga como patrimônio histórico de Alagoas. Essa proposta valoriza a memória da comunidade quilombola de Champreta. Se acalme, Marcos Rodrigues.
0: Você deu uma pausa aí, eu digo... Alcolumbre diz ao governo que não criará problema para aprovação da escala, ao fim da escala 6x1.
2: No cenário nacional, também uma decisão do STF repercute em todo o país após o fim da aposentadoria compulsória de magistrados como punição disciplinar.
0: GDF, STF, Banco Central e AGU fecham acordo que vai salvar o BRB de quebrar. Salvar!
2: E ainda, Flávio Bolsonaro se reuniu com Donald Trump nos Estados Unidos e pediu que PCC e Comando Vermelho sejam classificados como organizações terroristas.
0: Nicolas Ferreira reage a encontro, esse aí, do Flávio com Trump na Casa Branca.
2: Com essas e outras notícias, o Jornal da Mix está começando agora.
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2: A previsão do tempo para hoje é de um dia com muita instabilidade. Ontem a gente já teve mais chuvinha, né? O dia bem cinzento, choveu também de madrugada, choveu à noite e o tempo daqueles de... Depois daqueles dias de muita chuva, o dia hoje, de ontem realmente foi mais cinzento. Mas a perspectiva é que a partir de hoje comece a melhorar, dá uma melhorada pelo menos em boa parte do estado. Mas ainda tem previsão de chuva rápida em algumas regiões, principalmente no litoral, Zona da Mata e regiões de Maceió, que deve ser de muitas nuvens hoje o dia. Períodos de sol também e aquela possibilidade de chuva rápida ao longo do dia. Então não muda muito em relação a ontem, mas a tendência é que tenhamos menos chuva do que ontem. Temperaturas variando entre 22 e 29 graus na capital. Lembrar sempre do guarda-chuva. O litoral norte e sul, o clima continua abafado e isso favorece a ocorrência de chuvas rápidas. Agora pela manhã já pode chover e também à noite com mais probabilidade. Nada de chuva forte hoje o dia todo, tá? Mas pode cair aquela água rápida típica do nosso litoral. No Agreste e no Sertão, o tempo fica mais firme. Em Arapiraca, a temperatura pode chegar na casa dos 30 graus, com sensação de calor, mormaço. E no Sertão, sensação térmica de 35, meu amigo. Vai esquentar a cabeça, lembrar de tomar muita água, se hidratar, se proteger do sol, porque o calor promete. Então, a tendência, de acordo com a SEMAI, é de uma redução gradual do volume de chuvas ao longo da semana, com o tempo ficando mais aberto nos próximos dias em várias regiões de Alagoas.
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0: Muito bem, 6 horas e 14 minutos. Trânsito bom na capital alagoana. Agora chama a atenção, já apareceu aqui um ícone de acidente ou carro quebrado na do Valdo e Góes Monteiro, tá? É próxima saída ali da Santa Lúcia, mas é na pista de descida. Para você, motorista, que segue nesse momento em direção à região central. Então tá aparecendo aqui essa ocorrência. Eu fiz esse percurso, não tinha nenhuma alteração, nada de carro quebrado, né? Mas agora aparece esse ícone de acidente ou carro quebrado lá na parte alta da cidade, tá? Então, para você que tá vindo por aí, fica atento, porque obviamente a maioria do percurso, né, a maior parte do percurso, melhor dizendo, oferece boas condições, mas tem essa ocorrência. Ela é no sentido de subida, pelo que indica aqui, é no sentido de subida, então não tá interferindo em nada, né, a descida em relação ao tabuleiro. Só se tiver curiosos que reduzam a velocidade para olhar alguma alteração, mas a do Valdo Góes Monteiro apresenta boa fluidez. Isso se reflete ainda também na Avenida Fernandes Lima, e o mesmo acontece com a Via Expressa. O recorte que nós fazemos da Via Expressa é após a saída do Benedito Bento sentido Serraria. É possível perceber aqui uma boa fluidez nesse momento. A L101 Sul e a L101 Norte, ambas também apresentam boas condições para você que está acompanhando aqui o Jornal da Mix. Agora 6 horas e 16 minutos.
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2: E olha, a noite desta terça-feira foi marcada por cultura, tradição e muita representatividade aqui em Maceió. A Academia Alagoana de Cultura realizou a cerimônia de posse da nova diretoria e também dos novos membros da instituição em um evento no Complexo Cultural do Teatro Deodoro, reunindo autoridades, intelectuais, artistas, representantes da cultura alagoana. Um dos momentos mais marcantes, e quem está no YouTube já está acompanhando os registros dessa noite, e um dos momentos que mais marcaram foi a posse de Mãe Miriam, né, como a gente conhece mais popularmente, na cadeira de número 34 da academia. Pela primeira vez, uma Ialorixá passa a integrar oficialmente a instituição em um momento considerado histórico para a cultura afro-brasileira aqui em Alagoas. Reconhecida como patrimônio vivo do estado, aos 93 anos, Lúcida, com 80 anos de iniciada. Então, Mãe Miriam recebeu as homenagens, foi bastante aplaudida durante a cerimônia. Essa noite também contou com a posse dos novos acadêmicos e homenagens a personalidades ligadas à cultura e à preservação da memória alagoana. Uma cerimônia que reuniu nomes ligados à literatura, nomes do direito, das artes, da comunicação, em um clima de celebração da identidade cultural aqui no estado. Então, teve participação aberta do público, uma adesão aí, o auditório ficou lotado lá no complexo, faltou cadeira para sentar, realmente uma noite memorável e que a gente deixa aqui também registrado no Jornal da Mix.
0: É isso, né? Uma cobertura importante aí, quanta imagem bonita, né? Lotado lá o espaço, o ambiente, reconhecimento, né? Pela trajetória, pela história, a memória também que vive, né? Em função da preservação das religiões de matriz africana. Então, com certeza, é realmente uma identidade importante também para a nossa história. Que bom que a gente evoluiu, né? E, obviamente, independente dos que ainda são preconceituosos, a sociedade tem o seu reconhecimento pelo valor histórico e, obviamente, pelo trabalho social, né? Porque quase todas as ações voltadas também pelo povo das religiões de matriz africana têm um contexto social, não é? Nas comunidades onde atuam e, principalmente, também na preservação da memória. Então, parabéns aí, é um reconhecimento relevante. Imagem bonita, né? Auditório lotado. Então, só dá a entender realmente o quanto, né, estamos avançando cada vez mais na compreensão de que precisamos conviver com as diferenças, com todas as opiniões e todas as religiões, tá certo? Valeu pela informação, Thaís. 6:19.
2: Eu vou só destacar aqui, Marcos, ontem eu tive o privilégio de acompanhar toda essa cerimônia, de conduzir também a posse da nova diretoria. Eu fiquei impressionada realmente com a saúde, com a vitalidade, com a presença, a autoridade da mãe Miriam ocupando agora essa cadeira de número 34, ela que discursou, dando boas-vindas, oficializando a chegada dos novos membros. E aí, na hora que eu chamei a mãe Miriam, ela que atua em formações, palestras, seminários sobre relações étnico-raciais em escolas, universidades, órgãos públicos, eu finalizei assim: Ilene Fel, Miomó Possubetá, que é uma grande saudação das religiões de matriz africana. Então foi muito bonita a celebração ontem e essa foi uma das partezinhas da cerimônia que mais me marcou.
0: Valeu, parabéns aí então, você que estava aí nessa atividade, agora tá explicado, né, esse olhinho de sono, mas valeu, né, foi um momento histórico. 6:20, hora de ficarmos por dentro da política.
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0: Com ele, Arnaldo Ferreira, buenos dias, Arnaldo.
2: Bom dia, Arnaldo.
1: Bom dia, gente. Bom dia a todos. As negociações entre os servidores da Prefeitura de Maceió com a equipe econômica do prefeito Rodrigo Cunha, do Podemos, continuam. A Prefeitura ofereceu um reajuste salarial de 4,30% IPCA, né, a inflação do período. Os servidores rechaçaram. A prefeitura voltou, começou a semana negociando com os servidores. Já acenou para as 15 categorias e sindicatos que representam 16 mil servidores uma possibilidade de chegar a um reajuste de 5%, o mesmo percentual concedido no ano passado. Houve um clima de tranquilidade, mas de negociação. Os servidores não radicalizaram, disseram apenas que querem continuar conversando. O prefeito Rodrigo Cunha determinou à sua equipe econômica que mantenha a porta do canal de negociação aberta. Sexta-feira, ou provavelmente na próxima segunda, uma nova rodada de negociação. Na Câmara Municipal de Maceió, os vereadores que funcionam na intermediação dessa negociação, entre eles Alain Pierre do MDB, acha possível se chegar entre 6% e 7%. 8% como querem os servidores, não será possível. Por hoje é só, gente.
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0: Muito bem, vamos para o nosso primeiro intervalo comercial. Daqui a pouco a gente conversa com a Cristina Calheiros, né? Ela que é educadora física e vai falar sobre fibromialgia. Tá confirmada? Então é isso mesmo. Quando eu olhar assim é para saber se é, tá? 6h22, ó. Tá? Fica com a gente daqui a pouco, esse é o assunto aqui na nossa programação. 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
4: E a Copa de 2026 deve marcar o último grande encontro de duas lendas, Lionel Messi e Cristiano Ronaldo. Os dois, que dominaram o futebol mundial por mais de uma década, seguem sendo referências. Mas por enquanto, em termos de Copa, o Messi leva vantagem. Afinal, ele foi campeão na última, lembra? Já o Cristiano Ronaldo ainda não ergueu o caneco da FIFA. Mas você sabe que o português é persistente e não tá nem um pouco a fim de abandonar o futebol sem esse título. Mas aí eu deixo a pergunta, quem leva essa? Lionel Messi ou Cristiano Ronaldo? Olha, eu como bom brasileiro, acho que nenhum dos dois. Fala aí.
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0: Agora 6h26, meia hora, né? Quase da abertura do programa, já tem uma pequena mudança aqui no trânsito, principalmente no final da Duval de Góes Monteiro, início da Fernandes Lima, já tem uma carga aí diferenciada de veículos, ou seja, pequenas retenções já acontecem em função dos semáforos, né, da região. Na Fernandes Lima ainda há boa fluidez, tá? Isso não atrapalha o seu deslocamento, você vai chegar na hora. Então, respeita aí as condições de sinalização, obviamente não se envolver em acidentes. A Via Expressa também apresenta boas condições ainda, mas o trânsito já é moderado, leve, com poucas retenções provocadas pelos semáforos da região, tá bom? 6h27, na virada do
3: ponteiro. 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
2: Gente, vamos chamar a sua atenção agora para um assunto de extrema importância. porque e que atinge milhões de brasileiros. Muitas vezes cercado por dor, cansaço, cercados por dor, cansaço e até incompreensão. Eu tô falando da fibromialgia. Você aí que tá acompanhando o Jornal da Mix agora, se identificou? Tem fibromialgia? Sente dores incapacitantes? Olha só que interessante também. As novas diretrizes da Sociedade Brasileira de Reumatologia reforçam aquilo que muitos especialistas já defendiam, que é a prática de exercícios físicos, que pode ser uma grande aliada para controlar os sintomas e promover qualidade de vida para os pacientes. A gente vai conversar sobre isso agora aqui no Jornal da Mix com a educadora física Cristina Calheiros. Bom dia, Cristina. Seja muito bem-vinda.
7: Bom dia, Thaís. Bom dia, Marcos. Bom dia, ouvintes da Rádio Mix.
2: Cristina, vamos começar falando, explicando o que é a fibromialgia e como ela impacta a rotina das pessoas. Como é que... qual é a diferença dessa dor incapacitante para outros tipos de dores que realmente também são muito parecidas com as da fibromialgia?
7: Na realidade, a fibromialgia, ela é uma doença incapacitante, né? É uma dor crônica, na realidade, inflamação de nervos, né? Que, infelizmente, se você não se movimenta, ela piora, né? O segredo para você conseguir, né, conviver com a dor da fibromialgia, além da parte medicamentosa, que é importante, você precisa estar sendo acompanhado por um reumato, você precisa se movimentar. A dor, essa dor da fibromialgia, ela quer que você esteja deitado, né? Então, quanto
2: a
7: mais
2: pessoa
7: tempo...
2: pessoa não quer levantar.
7: Não, né? Quer, não quer, você tem fadiga, você tem dores, você tem falta de estímulo, você tem indisponibilidade. Então, isso é real, não é uma dor qualquer. É uma dor realmente que deixa você acamado.
0: É, eu convivi com uma pessoa com fibromialgia e o fenômeno falava para você você está bem na sexta-feira, você tem uma programação combinada para o sábado e na madrugada existe uma crise, e essa crise é uma dor que não tem um ponto só, é uma dor do fio do cabelo à ponta do dedo, né? E, obviamente, criando essa sensação de prostração acima de tudo. E uma insegurança, né? De se você toma alguma atitude, se não toma, enfim. Uma certa fraqueza que acontece. Na época, o diagnóstico demorou para, obviamente, ter essa batida de martelo. Hoje ele está mais simplificado para se fechar o diagnóstico e recomendar a atividade. Aliás, ela também é recomendada para todos os quadros de fibromialgia?
7: Sim, a atividade física é recomendada para todos os quadros, até porque hoje em dia nós temos várias modalidades de atividade física que dá para contemplar muita gente, mas só que a gente precisa respeitar também, tá? Quando eu estou num dia de muita dor, eu preciso respeitar o meu corpo e ficar realmente em casa, deitado. Porque se você tiver com muita dor, você não consegue fazer nada. Até porque a atividade física por si só, ela já causa dor. Então, se eu estou na crise e eu saio da minha casa para fazer uma atividade física onde vai me provocar um pouco de dor, então eu vou piorar. Então, eu preciso respeitar. O que eu preciso fazer realmente é, no dia que eu estou bem, eu preciso aproveitar esse dia, tá? Fazer a minha atividade da forma correta, né? De preferência que seja supervisionada por um profissional, que é importante. Não dá para fazer por fazer. Você precisa ter os cuidados necessários, né? E respondendo à pergunta de Marcos, hoje em dia, sim, o diagnóstico está mais fácil. A reumatologia está aí trabalhando a todo tempo para poder realmente descobrir o quanto antes. Óbvio, passa por muitas etapas o diagnóstico. Você precisa descartar muitas doenças para aí chegar ao diagnóstico da fibromialgia.
0: Chegou a pergunta. Você falando, eu estava respondendo, a pessoa pediu para não se identificar, mas perguntando o seguinte: os dias frios são mais suscetíveis para as crises de fibromialgia?
7: Sim.
0: Não, tem uma relação?
7: Tem uma relação, porque como é uma doença que ataca o nervo, quando você está com frio, o que acontece? Você tem uma contração muscular, né? Até porque seu corpo precisa trabalhar mais para poder esquentar.
0: Certo.
7: Então, a tendência é realmente a dor aumentar no frio. Tanto a dor da fibromialgia como as dores ortoarticulares, né? Elas também pioram muito no frio. É verdade isso.
2: É, o que chama a atenção, e geralmente quem tem fibromialgia relata isso, é que mesmo atacando as articulações, os músculos, essa doença, essa síndrome, na verdade, ela não destrói os músculos nem órgãos, né? Os exames muitas vezes aparecem normais. E aí é que está a atuação importante da atividade física, né?
7: Isso, isso. Porque na realidade, é como eu disse, essa doença, ela é uma inflamação de nervos. Então, ela não vai aparecer em músculo, não vai aparecer nas suas articulações de jeito nenhum. Ela realmente é a questão da parte nervosa, né? E como a gente, o corpo da gente é enervado, então a gente vai sentir dor em tudo que é local, uhum, né? Sem ter um local, assim, específico.
2: O problema é que ela atua diretamente no sistema nervoso, isso, né? É. Como é que o nosso organismo processa a dor? Isso. Quais são os melhores exercícios para quem tem fibromialgia, Cristina?
7: Vamos lá, a gente não pode descartar os exercícios de força e os exercícios aeróbicos que a gente chama, que é o de resistência, condicionamento. Então, assim, uma caminhada, né? Uma bicicleta, uma hidroginástica, uma natação.
0: A hidroginástica é com água...
7: Com água morna.
0: Morna, né? Morna. Que a pessoa falou aqui que é uma das coisas que acalma é isso.
7: Isso, é água morna e a piscina coberta. Porque não adianta também você estar numa água morna com a piscina aberta.
0: Quando sair o gelo
7: quando
0: total.
7: Quando sair é gelo total. Então, assim, vai ter um choque, né? Então, infelizmente, tem alguns lugares hoje em dia que diz, ah, eu tenho a piscina aquecida. Ótimo, mas quando você olha, tá lá, não está coberta. Uhum. Então, não adianta. Então, realmente, como a gente precisa ter esse relaxamento, o que acontece na natação e na hidroginástica na piscina aquecida é esse relaxamento muscular. Então, tem uma calma do nosso corpo, tá, que ajuda bastante, realmente.
0: O que é que a sua experiência diz para quem rompeu com esse limite que a doença coloca, que é essa falta de disposição, e aderiu ao movimento, ao exercício?
7: Eu dou os parabéns, porque é muito difícil a pessoa sair dessa zona de conforto, né? Porque é mais fácil estar em casa deitado, uhum, sentindo a minha dor, do que ir atrás de resolver ela. Porque a gente sabe que essa dor vai permanecer. Mesmo você tomando os medicamentos, mesmo fazendo atividade física. O que a gente está falando aqui é a questão de você tentar minimizar a sua dor. Não é dizendo que ela vai sumir, porque infelizmente ela não vai sumir, né? Mas a gente tem como melhorar a sua condição de vida, a sua qualidade de vida.
2: A gente ouve muito, por exemplo, eu vou dar até um exemplo pessoal aqui, porque eu tenho tendinite e uma artrite também muito, que às vezes me dá umas crises. E eu recebi várias recomendações dos médicos de manter a atividade física regular. Exercício de força, de musculação, principalmente da parte dos ombros, que é onde eu sinto mais, e da parte dos punhos. E isso realmente tem me ajudado. Como a fibromialgia também é uma síndrome que inflama as articulações, essa parte de fortalecimento dos músculos e movimento das articulações atua da mesma forma para quem tem fibromialgia, para quem tem artrite, tendinite? É o mesmo processo, Cristina, do ponto de vista técnico?
7: Sim, é o mesmo processo.
2: A gente pode entender?
7: Só que na fibromialgia, eu preciso ter o cuidado com o peso. A gente precisa começar a gradual. Peso mais leve. E na medida que você for se sentindo mais à vontade, aí você vai aumentando esse peso, né? Tem muita gente que não vai conseguir sair dos 2 quilinhos, mas está ótimo, você está se movimentando, o que é o importante, tá? Mas na artrite, na artrose, você tem como ir aumentando o peso mais do que quem tem a fibromialgia. Porque a gente tem como controlar a dor da tendinite, a gente tem como controlar uma dor da artrite, da artrose, mas da fibromialgia, como o Marco já disse, a gente começa um dia bem, passa o dia inteiro bem, à noite eu tenho uma crise, no outro dia eu já não consigo fazer nada, né? A artrite e a artrose, ela tem um ponto específico. Ou é no ombro, ou é no joelho, é no tornozelo, é no quadril, mas a fibromialgia não.
2: É o corpo
0: todo. É global, né? Aí, no caso, de alguma forma, Cristina, são vários profissionais, né, que acabam atuando aí para a questão do diagnóstico. Uma vez identificado, há esse casamento perfeito do próprio médico também indicar atividade? Hoje ela já faz parte do rol ali dos médicos também incluir?
7: Ele já indica diretamente. Já indica e assim, infelizmente nem todo mundo consegue. Uhum. Porque é mais fácil, como eu disse, ficar lá deitadinho.
0: Certo.
7: Mas já o reumatologista, ele já faz essa indicação direta. É a questão medicamentosa, que é necessário, a gente não pode descartar isso, tá? É necessário, aliado à atividade física.
0: Você se especializou nisso. Você, no caso, identifica no seu aluno, nos seus alunos, né, de um modo geral, quem é que tem o quê e direciona o movimento para aquela necessidade, é isso?
7: Sim, sim. O movimento correto, a atividade correta que vá fazer com que o meu aluno se sinta bem na atividade. Eu não posso causar desconforto nele.
0: Espantar ele na primeira aula.
7: Não pode, de jeito nenhum. Já pensou na primeira aula, a aluna desiste e vai embora. Então a gente precisa
0: ter esse... fala mal de você.
7: Ainda fala mal, pois é. Então a gente precisa ter esse cuidado, certo. Tá? A gente precisa... Porque o pessoal da fibromialgia, 18, 19, 20, 60, 80 anos, eles têm que ser tratados da mesma forma, independente da idade. A gente precisa ter um cuidado e uma atenção maior com eles.
0: Então,
7: eles
0: estão fragilizados. Então, não está relacionada
7: à idade, não? Não, de jeito
0: nenhum.
7: Você
0: falou 18, 20, já tem diagnóstico?
7: Não tem idade. Olha não aí. Tem. Tem gente que tem o diagnóstico logo cedo, tem um que é mais tardio.
2: É uma síndrome que tem fator genético,
7: isso.
2: Né?
7: Isso, então Cristina, é mais tardio.
2: Qual é o... Tem erro que as pessoas cometem tentando compensar tudo de uma vez? Porque, como a gente já mencionou, né? A fibromialgia, ela lhe deixa incapacitada num dia, no outro dia você já acorda com menos dores. E aí, nesses dias que você acha que tá sem dor e tá ótimo, você vai lá e tenta fazer mais movimentos, pega mais peso, faz um exercício mais intenso e acaba desistindo depois. Isso é um erro? Fala o que é mais comum que você observa em quem tem esse diagnóstico.
7: É um erro, sim. A gente precisa ter cuidados com relação ao exagero, tá? Porque como a fibromialgia já causa a dor, o que vai acontecer? Se eu exagero no dia, no outro dia eu vou ter a dor da fibromialgia, mas a dor do movimento, que é a dor da musculatura que está machucada por conta dos movimentos que eu fiz que não está acostumado. Então, a gente realmente precisa ter cuidado. Manter cautela sempre, manter o peso leve sempre. Se eu não consigo fazer com peso, eu vou usar o peso do meu corpo, mas eu preciso ter cautela para não ter problemas maiores. Porque hoje eu fico na cama, amanhã eu faço meu exercício, o que pode acontecer? Se eu exagero num dia no exercício, eu posso passar 2, 3 dias deitado. E aí complica mais.
0: Perde a continuidade.
7: Isso, eu tive mais perdas do que ganhos. E não é isso que a gente quer.
0: Tem uma pergunta aqui que a pessoa está lhe tratando como médica. Eu acho que porque você fala com essa forma didática, né? Aí, de saúde. Mas perguntando, se não for da sua área, não responda. Tá. Sobre implante de bomba de morfina, que eu nem sabia que tinha, para controle da fibromialgia.
7: Eu nem sabia que tinha. Na realidade, eu já ouvi falar com relação a bloqueios, mas bomba de morfina eu nunca ouvi, até porque não é da minha área,
0: não,
7: né?
0: Não é da área, né?
7: Então, assim, eu acho que, na realidade, essa pessoa precisa procurar realmente um reumato e ver em que pode ajudá-la. Né? Eu acho que seria o mais correto.
0: É o mais correto. E no caso, a gente aqui está falando exatamente do desenvolvimento saudável, né?
7: Isso.
0: Ou enfrentar a forma saudável de enfrentar, obviamente, esse problema. Pergunta do Fernando, aqui também para a Cristina Calheiros, educadora física, em pauta a fibromialgia e a importância dos exercícios para enfrentá-la. Vamos ouvir.
9: Bom dia, Marcos. Bom dia, Thaís. Bom dia, Cristina. É Fernando aqui. A fibromialgia, ela é passível de aposentadoria? Minha esposa tem fibromialgia.
2: Bom, Fernando, a Cristina é educadora física, né? Essa parte de aposentadoria, a gente pode esclarecer daqui a pouquinho com a Válbia Garrote, que vai estar falando sobre INSS, Previdência, e a gente vai colocar essa pergunta para trazer essa resposta para você e para os demais ouvintes que têm também essa dúvida. Cristina, muito obrigada pela sua participação aqui no Jornal da Mix. É esclarecedor demais, porque quem tem fibromialgia e estava com medo de fazer qualquer tipo de movimento de atividade física, agora sabe que deve fazer. Essa é a grande recomendação e a grande mensagem que a gente deixa. Sempre respeitando os limites.
7: Isso, isso. Movimentem-se, não fiquem parados. É essencial para vocês. Saiam dessa cama. Sei que é difícil, não é fácil, mas é possível.
0: Valeu. Prazer conhecê-la, Cris. Boa semana aí pra você.
7: Obrigada, Marcos.
0: Obrigado pela presença. Eu volto sempre. 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
11: Diego Baroni por aqui, falando do novo filme da saga Star Wars, que já estreou nos cinemas, O Mandaloriano e Grogu, continuação da série The Mandalorian, sucesso no streaming. Nessa nova história, o Mando, um caçador de recompensas, junto com seu inseparável companheiro Grogu, o queridíssimo Baby Yoda, precisa resgatar uma criatura que faz parte de uma raça perigosa de gangsters espaciais, para conseguir informações para a Nova República, que ainda está derrotando os últimos resquícios do Império. Então, eu gostei do filme, apesar do roteiro não ser lá muito criativo. A ação é incrível, principalmente as cenas com naves. Agora, o filme empolga até a metade. Aí chega num ponto que parece que tá no fim já, dando a impressão que acabou um episódio da série e vai começar o outro. Mas após uma sequência emocionante, o longa ganha fôlego e entrega um final bom, digno de Star Wars, mas sem muito lugar pra ir, sabe? Poucas referências e sem pontas soltas. Assim, eu acredito que você só vai curtir mesmo se tiver familiaridade com esse universo. Mas se você tá com vontade de assistir só por causa do Baby Yoda, vai com tudo, porque ele não vai te decepcionar. O filme O Mandaloriano e Grogu está nos cinemas. Me segue no Instagram para mais, @DiegoBaroniNoAr. Lá tem o link do canal Kryptonita no YouTube, onde eu apresento vários conteúdos da cultura pop.
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0: 6h46 para você que acompanha aqui a nossa programação. Você pensa que não tá ninguém lhe vendo, né? De repente alguém vai e tá lhe vendo. Olha, tá vendo? Uma boa notícia.
2: Quem pensa isso? Eu não penso, não.
0: É, eu tô falando com o Kel. Você vê, é o mesmo assunto?
2: Foi,
0: não.
2: Meu Deus,
0: se for, depende do
2: que
0: assunto.
2: Que fora foi esse?
0: Não.
2: Quen, né?
0: Porque depois não é
2: eu
0: o assunto
2: que
0: você tá falando.
2: Eu acho que eu vou pegar o meu banquinho e sair de mansinho, Kel. O
0: depois
2: que você
0: não é o assunto que você tá falando.
2: É esse
0: e aí,
2: mesmo.
0: Ó, vai, né? Viu, não viu? Não. Tô falando com o Kel, é uma jogada extra.
2: É esse assunto mesmo. Agora eu vou dar um cuê pra você também. Se você não quisesse que eu comentasse, você não falava aqui em bom som.
0: Ó, tá vendo, Kel? Tá vendo o meu negócio? Brincadeira, né?
2: Como mas, é menino...
0: Como é difícil a relação, né? Impressionante. vamos seguir aqui, porque em Jacarecica tá um fluxo muito grande de carros e isso vai influenciar aqui em algum momento, né, a própria Cruz das Almas, tá? Por conta do avanço do horário, já são 6h46. Ali tem uma faculdade, né? Tem uma movimentação um pouco maior. No caso da Fernandes Lima, é possível perceber aqui um leve aumento de fluxo a partir do 59º Batalhão em direção à Praça do Centenário, tá? Então tá mudando já o trânsito, é realmente o pessoal deixando para sair de última hora. Bom dia para você, tá? Que tá em caminho da escola, tá levando os filhos também pro trabalho. Obrigado pela sua audiência. Hoje a gente ainda vai ter a Valmia Garrote, é 7h20, tá? Já tem uma pergunta para ela, sobre reforma da Previdência, que acabou com... A gente vai estar perguntando a ela se acabou com os direitos do servidor, né? A gente vai estar explicando isso para você que acompanha a nossa programação. 6h47.
2: 6h47, hora da participação do repórter Rogério Costa.
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3: Bom dia para todo mundo que acompanha o Jornal da Mix. Um grande abraço. A Prefeitura Municipal de Maceió já publicou o edital com inscrições para os ambulantes que desejam trabalhar durante o evento de São João da Capital. Os trabalhadores podem se inscrever até esta sexta-feira, dia 29. Inclusive, é importante que todo mundo confira direitinho o edital que está publicado no site da Prefeitura de Maceió. Assim como nos anos anteriores, nesse ano, os interessados devem fazer a inscrição, todo o processo, de forma virtual. São mais de 400 vagas divididas para os polos do Jaraguá e Benedito Bentes. Após a inscrição, a Secretaria Municipal de Segurança Cidadã, a SESC, fará a análise de toda a documentação exigida. Esse período da análise será de 1º a 6 de junho. E aí o sorteio das vagas no dia 8 de junho. A entrega dos boletos e o curso de boas práticas nos dias 10 e 11 de junho. A entrega dos alvarás nos dias 19 e 21 de junho. Ok? Então você que deseja participar dessa concorrência deve comprovar em pelo menos 2 dos últimos 3 grandes eventos da Prefeitura de Maceió a sua participação. É importante, né, que todo mundo já esteja devidamente ambientado com a estratégia adotada pelo Poder Público Municipal. E boa sorte. Voltamos com vocês.
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0: 6h49. Obrigado ao Rogério Costa e a informação. Edivaldo Júnior traz aqui a informação de que os vereadores agora estão no centro da disputa entre JHC, PSDB e o Renan Filho, do MDB. Ele sai das ruas e ganha agora um novo campo de batalha, a Câmara Municipal de Maceió. Nos últimos dias, os dois grupos intensificaram conversas com vereadores da capital, ampliando articulações sobre bases que até pouco tempo pareciam mais consolidadas. De um lado, interlocutores ligados a Renan Filho avançam nas conversas com vereadores próximos ao grupo de JHC, inclusive parlamentares ligados ao PL. Oi, o enterro tá voltando, hein? De um lado, interlocutores aí estão fazendo essas conversas, né? Do outro, aliados do ex-prefeito de Maceió também passaram a procurar vereadores da oposição e até nomes do MDB. Então, vamos ver quem é que vai ali ceder para um lado ou para o outro, né? Por enquanto, nenhuma mudança foi oficializada, mas os movimentos eles revelam que a disputa pela Câmara de Maceió deve ganhar peso nas eleições de 2026, né? E aí, Edivaldo, passou 2026, é 2028, né? O olhar para a Prefeitura de Maceió. E aí, hein? Pois é, eleição é assim, você vai pensando agora, mas imaginando a jogada lá na frente. 6h50, Thaís.
2: Hora da participação do Mozar Luna. Vem aí o Boletim do Interior.
4: Estamos de volta aqui com o Boletim Integração de hoje, nesta quarta-feira, com muitas informações dos municípios alagoanos, do turismo e também do meio ambiente. Hoje a gente tem informação aqui de Jacuípe, isso mesmo, que recebeu investimentos do governo do estado em pavimentação, drenagem e também muro de contenção. Tem também a pavimentação de acesso que liga Jacuípe a Campestre, temos entrega de kits de irrigação e também informações sobre o maior projeto hídrico de irrigação de Alagoas, que é o projeto Gavião. Temos também, assim, mais informações sobre o número de pessoas beneficiadas com este projeto de irrigação e muito mais. 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Vamos às informações, vamos lá, gente, olha só. O governador Paulo Dantas, na última segunda-feira, entregou uma obra muito importante para a região ali do litoral norte, Zona da Mata, Jacuípe, que foi beneficiado com um investimento de R$750 mil em pavimentação, obras de drenagem e um muro de contenção de enchentes, que é um grande problema que afeta o município de Jacuípe. Um problema que eu conheço há muito tempo, inclusive a Comissão de Defesa Civil Nacional já recomendou, através de parecer, a transferência da cidade para uma parte mais alta. Mas o projeto não andou e aí o governo chega junto para ajudar na contenção justamente de enchentes com um muro, certo, de arrimo. Bom, também temos aqui o projeto no sertão de Alagoas, o projeto Irriga Alagoas, certo, e entregou vários kits de irrigação a agricultores familiares no último final de semana. O projeto já atende as 100 mil famílias de agricultores familiares no interior de Alagoas, em 30 municípios, tá certo? O programa tem um investimento de R$26 milhões, recursos do governo federal e do governo do estado, levando tecnologia e também modernização ao campo. A iniciativa vai transformar a realidade produtiva do estado, conseguindo atender propriedades familiares de agricultores e também fomentando o setor agroindustrial. Também vale destacar a maior obra hídrica do estado de Alagoas, que é o projeto Gavião, que está se instalando naquela região do Canal do Sertão, certo? Que vai irrigar mais de 240 hectares, beneficiando várias famílias e empresas daquela região. O projeto Gavião, gente, é um projeto de irrigação de agricultores familiares. O Canal do Sertão, vale lembrar, inclusive o secretário aqui lembrou, o secretário Marcelo Melo, lembrou o legado deixado pelo ex-governador Geraldo Bulhões, que no início do seu governo idealizou o Canal do Sertão. Muita gente achou aquilo um sonho, uma coisa impossível de ser realizada. Mas está aí a realidade, o Canal do Sertão está a todo vapor, já chegando ali em Santana do Ipanema e com a grande perspectiva de mudar o perfil socioeconômico de toda aquela região tão afligida pelas chamadas secas, períodos de estiagem. Então está aí o projeto Irriga Alagoas e o projeto Gavião, que é um projeto de irrigação de propriedades familiares, que está sendo levado à frente pela Secretaria de Agricultura do Estado de Alagoas. Eu conheço bem aquela região e, digo a vocês, vai ser uma mudança muito boa. E a obra, claro, gerando muito dinheiro para as prefeituras, porque ganha o ISS. A Prefeitura de São José da Tapera hoje é uma das prefeituras que mais recebe imposto sobre serviço de qualquer natureza da obra do Canal do Sertão. Então, dinheiro em São José da Tapera não falta, tá bem? Está sobrando, na verdade, graças às obras do Canal do Sertão e os projetos e os programas sociais do governo federal. Bem, a gente vai ficando por aqui.

0: candidatos é de ansiedade total, porque essa seleção virou uma das mais aguardadas dos últimos meses aqui na capital. São mais de 5.700 vagas distribuídas entre cargos de níveis médio e superior, e muita gente vê nesse processo seletivo uma oportunidade de voltar para o mercado de trabalho ou garantir estabilidade financeira, mesmo que temporária. O que muita gente comenta nos bastidores é que a educação municipal ela vem enfrentando uma pressão muito grande por reforço de profissionais, principalmente em área de apoio escolar. A gente acompanhou até matéria recente na TV Gazeta de Alagoas sobre isso. Profissionais de apoio em falta, aulas sendo suspensas para crianças que têm necessidades especiais. Então, profissionais de apoio para educação infantil e atendimento especializado. Essa, a expectativa agora gira em torno das convocações, de como a prefeitura vai acelerar esse processo. Tem candidato acompanhando o Diário Oficial praticamente de hora em hora. Imagina, né? E é interessante observar como esses processos seletivos temporários acabam virando uma alternativa cada vez mais comum, cada vez mais recorrente nas gestões públicas. Enquanto muita gente cobra concurso efetivo, os PSS acabam funcionando como uma resposta mais rápida para suprir carências imediatas da rede, a exemplo desses profissionais de apoio na educação. Então, essa discussão ela continua forte entre necessidade emergencial e precarização do vínculo de trabalho. Essa é uma das principais notícias, também em destaque hoje no Jornal da Mix.
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2: 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O presidente do Senado, Davi Alcolumbre, do União do Amapá, informou ao governo que não deve criar problema para a aprovação do projeto que termina com a escala de trabalho 6x1, 6 dias trabalhados para 1 de folga, e reduz a jornada de trabalho de 44 para 40 horas semanais. Havia temor no governo, já que Alcolumbre entrou em embate direto com o governo Lula no mês passado, ao liderar a votação que derrotou o presidente na indicação do advogado-geral da União, Jorge Messias, para o STF. Portanto, mudança de tom lá em Brasília é o que traz a Mônica Bergamo. De acordo com ela, uma autoridade de Brasília, né, que mantém a interlocução direta com o senador, a aprovação aí da nova escala 5x2, 5 dias trabalhados para 2 de folga, está garantida se depender de Alcolumbre. Segundo o mesmo interlocutor, o presidente do Senado não criaria problemas que atrapalhariam Lula nessa jogada, não é? Importante aí, que muda as relações de trabalho no Brasil, e também é uma tentativa eleitoral do governo de melhorar a sua popularidade. Tá vendo aí, Thaís? Nada como um dia atrás do outro, né?
0: Nada como um dia, tudo pode mudar, né? Nossa, olha aí, tudo pode repercutir. É isso. A gente vai para um rápido intervalo agora com um recadinho. Marcos, solta aí. Tem não recadinho? Vamos embora, gente.
1: 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De calor intenso a temperaturas mais amenas, a Copa do Mundo FIFA vai testar a adaptação das seleções. É que cada cidade tem um clima diferente, isso pode e deve influenciar diretamente no desempenho dentro de campo. Então é assim, nessa Copa do Mundo não vai estar valendo apenas a estratégia, a tática. O que vai pesar e muito é a adaptação que cada atleta vai ter ao clima onde os jogos serão disputados. 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
5: Valeu, 7:02. A segunda hora do Jornal da Mix já tá começando, hein? Seja bem-vindo, seja bem-vindo. Obrigado a você que nos dá uma carona, né? Desde as 6 da manhã estaremos juntos até as 8, né? Aqui pouco antes, né? A gente tá aquela liberada para ir fazermos também um comentário no L2, né? Olha, a Via Expressa mudou aqui o perfil, aumentou o fluxo, né? Sentido Serraria. Temos alguns trechos aqui um pouco mais lentos.
6: Jornal da Mix, amigo.
5: É, mas é porque eu vou no L2. Ah, perdão, no bom dia, né?
6: Gente do céu, tá bugado.
5: Eu dormi mal.
6: Aí depois eu erro, né, o recado.
5: Você disse que tinha comercial e não tinha, então você
6: errou
5: também.
6: Você tava cheio de papel na mão pra ler, você me induziu
5: ao
6: erro.
5: Eu tô lendo a pauta, né? Ó, vamos falar aqui do trânsito, tá? Tem alguns trechos na Via Expressa que já apresentam mais lentidão. Lá no litoral norte, por Jacarecica, também retenção. Isso implica, né, em mais congestionamento para quem está chegando ali pelaquela região. A boa notícia é que só até Cruz das Almas, tá? Depois da subida da ladeira do Jacintinho, a ladeira da UPA ali, né? Não tem mais dificuldade, não. O trânsito flui com tranquilidade. Já na Fernandes Lima, o trecho do encontro Rotary Fernandes Lima até a Centenário, aí se prepare, tá bem mais lento, tá? 7:04.
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6: Vamos agora à participação do blogueiro e jornalista Edvaldo Júnior.
7: O tema de hoje é Atlas da Violência. Foi divulgado ontem pelo IPEA, que é o Instituto de Pesquisas Econômicas Aplicadas, e o Fórum Brasileiro de Segurança Pública, o Atlas da Violência 2026. Esse Atlas traz números interessantes e que coloca a luz sobre a questão da violência, inclusive violência de gênero, e traz um pouco de metodologia diferente das que a gente está acostumado a ver. Inclusive, traz aí o que eles chamam de homicídios oculto nesse levantamento. O fato é que você pode ver o copo com a metade cheia ou metade vazia. Pode-se dizer, por exemplo, que nesse estudo Alagoas é o quarto estado mais violento do Brasil, considerando a taxa de homicídios por 100 mil habitantes, ou pode-se dizer que Alagoas foi o estado, ou um dos estados, que mais avançou na redução da violência do país. As duas afirmações são corretas, e aqui a gente vai dar alguns números que são interessantes, que mostram aí Alagoas nessas duas posições. Alagoas é o quarto estado mais violento, considerando a taxa de homicídios por 100 mil habitantes, é uma taxa de 35,9 homicídios por 100 mil habitantes, isso considerando o dado de 2024, porque esse Atlas da Violência divulgado ontem, ele traz dados de 2024, e Alagoas está aí, digamos assim, nessa posição atrás de Pernambuco, Bahia e do Amapá. Está muito próximo ali de outros estados, mas está aí nessa posição que se, digamos, um pouco desconfortável. Quando a gente olha um pouquinho para a história, em 2014 foi a primeira série histórica do Atlas da Violência, e agora é a 10ª edição, essa agora, os dados de 2014 mostram o seguinte, que naquele momento Alagoas tinha uma taxa de homicídios de 65,9, quase o dobro do que tem hoje. Houve uma redução nesse período de 45%, a sexta maior redução do Brasil, a terceira maior redução do Nordeste. Para se ter ideia, Alagoas caiu muito o número de homicídios, muito mais do que na média nacional. Em 2014, a média nacional era de 30,2 na taxa de homicídios por 100 mil habitantes, e agora, em 2024, caiu para 20,1, uma redução aí de 33%, enquanto em Alagoas caiu de 65 para 35, uma redução de 45%. Ou seja, Alagoas está no bom caminho, está avançando, mas precisa continuar avançando mais. E hoje fico por aqui, até a próxima.
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5: Eita, 7:07 para você que está acompanhando aqui a nossa programação. Falar aqui, rapaz, do evento que sacudiu, né? Justamente o dia de ontem, que foi a discussão sobre saúde digital. Pois é, lá no Centro de Convenções, tá? A gente conseguiu aí mobilizar grandes especialistas para debater esse tema. Eu tive o prazer de mediar também dois painéis, a Thaís também estava por lá. E a gente destaca aqui o que trouxe o diretor executivo da Gazeta de Alagoas, Luiz Amorim. Ele deu boas-vindas aí aos presentes, agradecendo justamente ao governador Paulo Dantas por acreditar no Gazeta Summit e apresentar tantos elementos, né, de tecnologia já implantados na saúde pública e relembrando caminhos percorridos até aqui. Desde a regulamentação do Sistema Único de Saúde lá atrás, em 1990, ainda no governo do então presidente Collor, né? Há momentos em que a tecnologia deixa de ser tendência para se tornar política pública. A saúde digital é exatamente isso. Não estamos falando de uma promessa futurista, estamos falando de uma transformação que já está em execução, e é esse debate que nos reúne hoje. O Brasil percorreu uma longa trajetória até chegar aqui. Saímos dos sistemas básicos, fragmentados e centralizados na gestão hospitalar dos anos 80 para um ambiente integrado. Quando a Constituição de 88 estabeleceu que a saúde é um direito de todos e dever do Estado, o Brasil assumiu uma missão gigantesca. A regulamentação do SUS em 90 consolidou esse compromisso e criou também um imperativo: integrar sistemas, organizar fluxos e garantir a escala a um modelo universal de atendimento, completou Luiz Amorim. E foi isso que a gente viu, né? Com grandes especialistas, inclusive uma técnica representando o próprio Ministério da Saúde, apontando a tendência do uso da ferramenta digital também como elemento de saúde. De acordo com o próprio Amorim, em 2026, o ano de 2026 traz um novo marco na jornada com a interconectividade plena e também a inteligência artificial sendo utilizada na triagem, no apoio até o diagnóstico por imagem, na organização dos fluxos assistenciais e também na aceleração de processos em sistemas públicos e privados. Então é isso, a saúde ela tem uma nova dimensão.
6: E muito a se debater ainda, de também uma necessidade extrema de aprofundar o tema e saber como é que o Estado, saber com mais detalhes, como é que Alagoas caminha para a aplicação dessas ferramentas tecnológicas com o objetivo de facilitar o acesso da população aos serviços de saúde, diminuir burocracia, melhorar a experiência do cidadão nos serviços de saúde. Porque o cidadão ele vai medir, não é pela ferramenta que está sendo utilizada, não é pelo projeto novo que está sendo lançado pela política pública, ele vai medir a experiência. Está sendo mais fácil marcar uma consulta? Quando eu chego ali numa unidade de atenção básica ou num hospital, eu sou atendido sem burocracia? Eu tenho um atendimento de qualidade? Eu quero marcar um exame, eu espero muito na fila. Então, o propósito é realmente entender como é que a aplicação das tecnologias podem e devem facilitar e abrir esse caminho para melhorar o serviço de saúde, a prestação de serviço de saúde para a população. Deixa eu trazer aqui uma outra notícia, Marcos, que vem direto da Assembleia Legislativa. Aprovou um projeto que reconhece o Mocambo de Ozenga, em Champreta, como patrimônio histórico de Alagoas. Pode parecer apenas um projeto simbólico à primeira vista, para quem não conhece, mas essa discussão na Assembleia Legislativa vai muito além disso. É um reconhecimento, gente, que fortalece a preservação da memória quilombola no estado. Entra no momento em que várias comunidades tradicionais lutam justamente por visibilidade, preservação cultural e reconhecimento. Reconhecimento histórico, diga-se de passagem. Então, o Mocambo de Ozenga é considerado um espaço de resistência, de ancestralidade negra aqui em Alagoas. E a gente repercute tanto Zumbi dos Palmares, o Quilombo da Serra da Barriga, que também é um sinônimo de resistência. Mas além do Quilombo dos Palmares, também temos agora que reverenciar o Mocambo de Ozenga, que é realmente parte da história quilombola aqui em Alagoas. Nos bastidores políticos, o que é que se comentou? Como é que foi o zuzunzum? Muita gente avaliou esse projeto como um gesto importante de valorização da cultura popular, das raízes históricas do estado, e também tem um peso político, sempre tem um peso político, né? Relevante, porque pautas ligadas à memória afro-brasileira vêm ganhando mais espaço dentro das instituições públicas e culturais. E falando em repercussão nacional, tem também uma decisão, Marcos, aí eu já jogo para você essa, hein? Do STF sobre magistrados, mudando o assunto agora, pegando o gancho.
5: Radicalizar o assunto,
6: porque essa notícia está gerando um debate enorme no país inteiro, que é justamente a decisão do STF de acabar com a aposentadoria compulsória como punição disciplinar para juízes. Até então, a gente sabe, muitos magistrados investigados ou punidos, eles eram afastados, mas tinham esse bônus, né, da aposentadoria compulsória.
5: Rapaz, ficava com tudo.
6: Continuavam, né, recebendo tudo normalmente, os vencimentos ali de maneira proporcional. Então, essa decisão, ela foi vista principalmente como uma resposta à cobrança da população por punições mais rígidas dentro do judiciário. Afinal, durante anos, essa aposentadoria compulsória acabou sendo criticada porque passava a sensação de prêmio. Prêmio, né? E não de punição. Como é que você infringe regras, sai ali totalmente da conduta, como a gente já viu, né, situações envolvendo magistrados em Alagoas, inclusive, e você é aposentado compulsoriamente? Não, se afasta, vai pra geladeira, continua recebendo seu salário. Então, assim, realmente é uma decisão que vem provocando debates. E, de um outro lado, a população com muita aprovação popular. O que é que você acha disso, Marcos?
5: É importante, é uma vitória, né, do ministro Edson Fachin, que tenta justamente criar, nesse momento, um espectro, né, de moralidade também para o próprio judiciário. Era um compromisso dele, ele também tem desafios dentro da própria corte, mas esse tema foi encarado agora na sua gestão. O posicionamento vem do ministro Flávio Dino, né, que também já tinha demonstrado claramente que era contra essa iniciativa, que passava realmente essa ideia para a sociedade de impunidade e sim de prêmio, né? E, obviamente, relembrando que pode ter expulsão aí do cargo sem essa premiação da aposentadoria compulsória. É considerado um avanço, né, para vários segmentos de um modo geral. Resta saber como é que o próprio país, né, o judiciário, vai, obviamente, encarar isso em todo o país. Como é que serão as medidas protecionistas em relação a isso? E principalmente porque, nesse caso, tem um ministro, né, do STJ sendo investigado também por uma situação de assédio, né, que não tem nada a ver com a atividade judicial, o que pode levar, inclusive, à expulsão aí também da função. É algo polêmico, demorou, mas chegou, né?
6: É o que se esperava, né? Agora, uma decisão que vem lá de cima da corte realmente mexe com toda a estrutura do judiciário em relação à punição para magistrados. Agora, deixa eu chamar a atenção, porque o Fernando, durante uma conversa aqui com a Cristina, educadora física, o assunto era fibromialgia, necessidade de fazer atividades físicas, de movimentar o corpo para melhorar a qualidade de vida. Pois bem, o Fernando mandou uma pergunta no meio dessa entrevista muito importante aqui para a gente. Quem tem fibromialgia pode conseguir aposentadoria? Essa é uma dúvida muito comum, Marcos, e eu já estou antecipando aqui porque a Val Biagarrote, infelizmente, teve um imprevisto. Não vai estar com a gente nessa quarta previdenciária, excepcionalmente, mas respondeu a essa pergunta do Fernando. E a fibromialgia realmente impacta a rotina da pessoa, principalmente nos casos mais severos. E o que acontece é o seguinte: por si só, a fibromialgia fibromialgia, gente, por si só não garante aposentadoria automática pelo INSS. O que que acontece? O benefício, ele vai depender do grau de comprometimento que a doença causa na capacidade de trabalho da pessoa. Então, em muitos casos, o paciente pode ter direito primeiro ao auxílio-doença, que hoje é chamado de benefício por incapacidade temporária, quando os sintomas impedem a pessoa de trabalhar por um período. Já a aposentadoria por incapacidade permanente pode acontecer quando fica comprovado, através de perícia médica do INSS e documentos médicos, que a pessoa realmente não consegue mais exercer atividade profissional de forma definitiva e em função da síndrome da fibromialgia. E aí entra uma questão importante que ela menciona aqui: exames, laudos detalhados, acompanhamento com reumatologista, psiquiatra, fisioterapeuta e histórico de tratamento. Isso tudo faz muita diferença quando você vai entrar com pedido de qualquer benefício no INSS. Inclusive, uma das maiores dificuldades enfrentadas por quem tem fibromialgia é justamente provar a incapacidade. Porque é uma doença que muitas vezes não aparece em exames laboratoriais ou de imagem. Então existe muito preconceito, desconfiança, desinformação sobre o tema. Então é fundamental que a pessoa tenha ali um acompanhamento médico contínuo e toda a documentação organizada se precisar buscar algum direito previdenciário. Respondida a pergunta, Fernando, obrigada pela interação pelo Zap Mix.
5: Valeu, 7:17, 7:17 para você que está acompanhando aqui a nossa programação. Vamos para Brasília, que tem uma notícia aqui. Essa está movimentando, hein?
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5: O ministro Luiz Fux, do STF, Supremo Tribunal Federal, acompanhou ontem, terça-feira, a ministra Carmen Lúcia e votou para restabelecer o texto original da lei da ficha limpa, que determina um prazo maior de inelegibilidade para políticos condenados pela legislação. Fux não apresentou o voto por escrito no sistema do plenário virtual do Supremo, onde é realizado o julgamento que analisa se as alterações feitas pelo Congresso Nacional na lei são constitucionais. A análise começou na última sexta, dia 22, e vai até o dia 29. A decisão do STF, que pode suspender a flexibilização da lei da ficha limpa, impactará em possíveis candidaturas como dos ex-governadores Antônio Garotinho, Sérgio Cabral, ambos lá do Rio de Janeiro, e José Roberto Arruda, do Distrito Federal, além do ex-presidente da Câmara dos Deputados, Eduardo Cunha. Apenas dois ministros votaram até o momento, ou seja, ainda faltam votar Alexandre de Moraes, André Mendonça, Cristiano Zanin, Dias Toffoli, Edson Fachin, que é o próprio presidente do tribunal, Flávio Dino, Gilmar Mendes e Cássio Nunes Marques. Na última semana, ao abrir o julgamento do caso, a relatora Carmen Lúcia defendeu a volta da redação anterior. A única lei que foi criada, né, com mobilização popular é a lei da ficha limpa, para a gente ver se tira algumas malas da política por conta de crime já cometido. Aí essa foi a que o Congresso mudou. Tá vendo como você é? Você que fica aí brigando no zap. Os caras mudaram a lei.
6: Eu gostei da risadinha.
5: Que foi a única. Eu assinei, rapaz.
6: Eu achei ela debochada.
5: Eu assino abaixo-assinado no centro. Assina aqui, que é pela lei da ficha limpa. Isso foi um movimento maravilhoso, né? No tempo que não tinha celular, que as pessoas pensavam e não tinha pescoço de ema. Sabe agora? Pescoço de ema assim pra baixo. Quando a gente olhava, né, no olho das pessoas. Assina aqui, ó. Isso aqui é uma lei do povo, tá certo? Para mudar a... Só poder disputar a eleição político com ficha limpa. Assinei. Aí vencemos. O povo venceu, né? Aí a lei existe. Aí a única lei, fruto de opinião popular, os caras foram e mudaram, meu irmão, para poder beneficiar essas figuras. Antônio Garotinho, Sérgio Cabral e o Arruda, que foi governador de Brasília, que saiu por corrupção.
6: Ninguém tem processo nas costas aí. Rapaz,
5: veja só, meu irmão. É demais, né? Enquanto você fica de meme idiota, os caras dando a rasteira em tu, bobalhão. É por isso que eu fico rindo. Porque eu acho que é brigando, né? Por conta
6: e por que você não se inclui também?
5: Ah, nisso eu mesmo? Vou perder, já perdi os cabelos, agora vou perder o que mais? Vou esquentar. Eu tiro
6: porque
5: é onda.
6: Você também fica no zap.
5: Eu tiro é mais. Só pra provocar o teu pai. Ó,
6: fica chamando os outros de bobalha. Eu também tá no meio. Tá todo mundo. Infelizmente, não depende, o que não depende da gente.
5: Pai, né? Os caras derrubaram. Aí agora estão tendo que votar pra voltar o texto original, olha, vixi Maria, é demais isso,
6: é,
5: né?
6: É babado, meu amigo.
5: Essa turma não é brincadeira não, meu irmão. 7:21.
6: Você tá achando que você tá lidando com amador?
5: Rapaz, é, vamos falar de outra coisa boa. Basília, vamos. Basília só tem coisa boa, ó. A governadora do Distrito Federal, Celina Leão, gostei da Celina, é realmente uma leoa para defender o BRB. Ela se reuniu com representantes do Banco Central e da Advocacia Geral da União, além do ministro da Fazenda, Dário Durigan. Eles fecharam um acordo para a operação que deve impedir o Banco de Brasília de quebrar. Olha aí, ela disse que ia salvar o banco e vai salvar mesmo, diante da grave crise decorrente, adivinha, do escândalo do Master, né? Então, atenção, você servidor público aqui de Alagoas, do município, que recebe pelo BRB, ele não vai mais quebrar, tá? Isso vale para quem tem contas aí no BRB. Graças a essa mulher aqui, a senhora Celina Leão, tá certo? Uma fera aí que tá lutando e conseguiu agora esse acordo junto com esses segmentos aqui da sociedade. Então, não vai quebrar o BRB. Fiquem tranquilos, quem tá mandando mensagem no zap aí, o BRB não vai quebrar. Agora, quando puder, volto para um banco mais perto aqui, viu? 7:22. Hora de faturar. Tem textinho da dela, né? A nossa RIP do dia. Fala aí.
6: Onde é que ele tirou o RIP, minha gente, né? Eu sei não. A classificação da moda aí tá precisando de um upgrade. Vamos lá, gente. 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
2: Pergunta do Gustavo, de São Paulo. Dudá, eu sou motorista de aplicativo. O carro alugado tá caro demais e fui ver de financiar um usado. Mas pediram 40% de juros ao ano. Vale a pena assumir essa bucha pra ter algo que é meu? Ou o aluguel ainda é um mal menor?
8: Gustavo, quem segue meu canal sabe que eu raramente sou a favor de aluguel de qualquer coisa. Porque no aluguel você fica pagando por um tempão por um negócio que nunca vai ser seu. No seu caso, se você puder financiar um carro, vale mais a pena. Tem vários vídeos lá no meu canal com todos os cálculos mostrando como até pra quem trabalha como motorista de aplicativo, vale mais a pena financiar seu carro do que ficar alugando, porque o aluguel de um carro já é caro. E se você usa o carro pra trabalhar, aumenta mais ainda. O problema é que no seu caso a loja tá enfiando a faca nos juros do financiamento, tá? Hoje os juros de um financiamento de carro estão na faixa de 26, 28% ao ano. Então, você tem que ver se essa loja cobra valores abusivos mesmo, ou se é porque o seu score tá muito baixo. Quando o nosso score tá baixo, os bancos acabam aumentando os juros por não terem certeza se você vai pagar direitinho as parcelas ou não. Então, pesquisa melhor, vê como ficaria o financiamento em outras lojas e vê como é que tá o seu score, tá? Se tiver vermelho, tenta melhorar isso e, enquanto isso, dá uma olhada no preço de outros carros, em outras locadoras, para ver se consegue um aluguel mais barato até liberarem o seu financiamento.
9: Se você tiver alguma dúvida, manda uma mensagem pra gente no WhatsApp da Mix, 11
8: 98340-8000. E me segue nas redes sociais, Primo Pobre no YouTube e arroba Eduardo Fieldberg no Instagram.
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1: 7:27, 7:27, hein? O trânsito tá daquele jeito. Se você tá saindo de casa agora, você vai enfrentar, claro, uma realidade aí de trânsito mais congestionado. Praticamente nos principais corredores de transporte, é possível perceber um aumento no volume de carros. Se você vem pelo litoral norte, lá tem mais lentidão, tá? Litoral Sul apresenta boa fluidez nesse momento em direção à capital lagoana. Já para quem vem da parte alta da cidade, tanto Via Expressa como também Fernandes Lima apresentam congestionamentos até o destino final. 7:28.
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1: 7:29, uma criança foi atropelada por um adolescente de 15 anos em frente ao Colégio Santa Catarina, no bairro do Alto do Cruzeiro, em Arapiraca, na última terça-feira. Segundo a Polícia Militar, o adolescente conduzia um veículo em alta velocidade no momento da saída dos alunos da unidade de ensino. No local, os policiais constataram que o adolescente havia atropelado a criança em frente à escola em uma área com grande circulação de estudantes irresponsáveis. Durante a ocorrência, o adolescente informou aos militares que pegou o veículo escondido da mãe. No entanto, ele admitiu que a genitora facilitou o acesso à chave do automóvel. De acordo com a PM, a mãe foi autuada com base no artigo 310 do Código de Trânsito, que prevê infração para quem permite ou facilita a condução de veículo por pessoa não habilitada. A vítima foi socorrida pelos pais e encaminhada para atendimento médico. O estado de saúde não foi informado, ainda segundo a polícia. Os procedimentos administrativos de trânsito foram realizados aí e o veículo acabou recolhido. Uma pena isso, né? Melhoras aí para a criança que foi atropelada. Espero que não tenha grandes complicações, mas realmente é um sinal de alerta essa questão para você, pai, e essa relação também com adolescentes e carro, né? 7:30.
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2: Marcos, escuta essa discussão que está repercutindo bastante em Brasília e também nas redes sociais. Projetos apresentados por parlamentares do PT e do PSOL querem impedir que devedores de pensão alimentícia frequentem estádios de futebol e eventos esportivos. Essas propostas, elas foram apresentadas pela deputada Sâmia Bonfim, do PSOL de São Paulo, e pelo deputado Arlindo Chinaglia, do PT. Os projetos autorizam a justiça a proibir temporariamente a entrada de pessoas que estão devendo a pensão alimentícia em arenas esportivas como forma de pressionar o pagamento da dívida. Essa ideia tem a proposta de que funcione como mais um instrumento de cobrança, além dos que já são existentes, que a gente já conhece, que tem a penhora de bens, até a prisão civil. E um dos argumentos usados pelos parlamentares é que muitos pais deixam de cumprir obrigações básicas com os filhos, mas continuam, em dia de jogo, indo para o estádio, tomando uma cervejinha. Levanta, você quer comentar? Aqui, ó, Luiz Mazzo querendo comentar esse assunto. Fala, Mazzo.
3: A pergunta que não quer calar. Tem dinheiro para pagar o ingresso do jogo, mas não tem dinheiro para sustentar o filho que fez?
2: É isso que está sendo posto nesse projeto. dos que foi apresentado, né? Agora, os defensores falam justamente sobre isso, mas afirmam que a medida tem um efeito simbólico forte e que, inclusive, pode aumentar a pressão pelo cumprimento da obrigação familiar. Porque só vai na marra, né? Só vai quando afeta realmente algo que lhe atinge. Por outro lado, críticos já começam a questionar um outro ponto. Se esse tipo de punição seria, por exemplo, realmente eficaz ou se poderia abrir precedentes, né, para restrições consideradas excessivas no futuro. A gente fica se questionando, é um assunto que gera muito debate, também existe muito debate sobre a visibilidade prática da fiscalização nos estádios e sobre possíveis conflitos com direitos individuais. Então, são projetos que ainda estão no início de tramitação na Câmara dos Deputados e ainda devem passar por várias comissões antes de qualquer votação definitiva. Então, não tem nada acertado, definido sobre esse tema. Os projetos ainda vão ser debatidos.
1: É, separar você, meu irmão, você pode separar, né? Você não vai separar do seu filho, né? Essa ligação é eterna. E se ela é eterna, ela tem um período que é o período ali falimentar, em que ela precisa se desenvolver. Então a pensão vai ter que ser paga mesmo. É a única lei que bota na cadeia, né, ex-jogadores que foram estrelas do futebol atrás das grades, né? Porque, em geral, as demais leis sempre têm alguma brecha para tentar, obviamente, furar. Mas essa em si, ela é muito bem-vinda. Qualquer coisa que venha para facilitar isso, que venha a ser feito. Sem nenhum crédito, podia ser mais ampliada. Não conseguir nenhum crédito, nenhum ambiente, nada. O cara vai tirar documento. Ó, o senhor está devendo aqui a pensão. Toda hora ser constrangido em relação a isso, né? Eu sei que existe uma maioria que realmente pisa na bola, tem aqueles que são aqui e acolá tão mal financeiramente mesmo, mas obviamente tem uma turma que tenta levar a vida normal, achando que fazer filho, entendeu, é responsabilidade só de quem vai criar, que quase sempre são as mães, né, ficam aí com esse peso para resolver. Então a lei, que se ela vier para melhorar, que seja, mas é como você falou, né, a execução dela não é simples, a não ser que tudo fosse digitalizado, toda hora você tivesse que botar o CPF para identificar quem é quem e impedir isso aí. Mas vamos aguardar.
2: Eu fiquei nessa reflexão, né? Como é que vai ser identificado isso num estádio? Né? Imagina, com volume de... Imagina um jogo no Maracanã, por exemplo. Uhum. Como é que vai ser fiscalizado isso? O cara vai entrar lá, tá devendo a pensão, na cara de pau, mas ele teve dinheiro para comprar a cervejinha, para comprar o lanchinho, para poder...
1: Por isso que, às vezes, o método paquistanês é melhor. Porque no Paquistão, você põe na praça pública, levante a túnica. Levanta a túnicazinha aí, lapada no bombom.
2: Se fosse pro Paquistão...
1: É, com bambu, né?
2: Ainda
1: bambu.
2: Bem que não foi pra Guangzhou, né?
1: É, Guangzhou é na China. A China é outra coisa.
2: Não, mas
1: coisa.
2: É porque ele sempre menciona a China, né? Ele é um fã dos chineses.
1: É, exatamente. Mas no Paquistão tem essa aí, uma vara de bambu em praça pública. Os familiares vendo, né, os amigos, e tome lapada. Aí é... No instante paga.
2: O bom é que ele conhece profundamente a cultura oriental, né?
1: Essas coisas mais assim aberrantes eu gosto de ver.
2: O Mazo saiu daqui, que como quem diz, eu não dou conta também.
1: Ainda são praticados no mundo esse método, né? Sabe como é que eles resolvem também, no caso aí já é na Índia? Não tem umas motos que o pessoal gosta de tirar o escapamento pra ficar... A moto não tem potência nenhuma, mas o barulho que ela faz... Quando a polícia pega o ouvido, né? A cabeça do dono, aproxima próximo do local do escapamento e acelera por 5 minutos.
2: Misericórdia.
1: Quando o proprietário se recupera, ele mesmo tira o negócio da moto. Ele mesmo tira e resolve. É um método assim, olha, infalível.
2: Tem outros que você já mencionou aqui também.
1: É porque
2: também
1: tem coisas que eu não posso dizer no
2: o
1: ar por causa
2: da
1: do horário.
2: Chibata,
1: é,
2: né?
1: É, exatamente.
2: Tem a chibata,
1: na frente das pessoas, isso é fundamental.
2: Eu não,
1: né,
2: dou conta, não. Quando eu lembro das coisas que ele já
1: falou. Por que você não entra na política? Não, porque as minhas ideias são muito revolucionárias.
2: São demais,
1: não dá. Impactantes, né?
2: A sua cabeça vai longe, meu amigo.
1: Impactantes, assim, né? Esse... 7 horas.
2: Me ajuda, gente.
1: 36 minutos. Vamos ainda falta programa, viu? Você tem que ler mais alguma coisa aí. Não fica enrolando,
2: vamos
1: não.
2: Vamos chamar o Rogério Costa. Vamos chamar o Rogério. Fala aí, Rogério.
1: Direto da redação.
4: Nós estamos de volta com mais informações aqui no Jornal da Mix. O estado de Alagoas conquistou uma posição importante, a vice-liderança nacional em evolução de solidez fiscal, segundo o Centro de Liderança de Solidez Fiscal. Isso nos últimos 3 anos, de acordo com esse estudo. Esse recorte considera o avanço das unidades federativas em relação ao próprio desempenho nos anos anteriores. E na análise, Alagoas ficou atrás apenas de Goiás em ritmo de crescimento fiscal. A pesquisa integra o ranking da competitividade dos estados e avalia a trajetória dos entes federativos a partir dessa avaliação da execução da gestão pública. Inclusive, esses rankings mensuram capacidade dos governos em promover bem-estar da população com base em dados oficiais. Essa solidez fiscal considera áreas como educação, saúde, segurança pública, infraestrutura, inovação e sustentabilidade ambiental. E, sem dúvida, a Secretaria da Fazenda, demais secretarias, mas a Fazenda em particular tem exercido um papel muito importante nesse contexto, trazendo, né, equilíbrio fiscal para que o estado de Alagoas possa deslanchar a esse ponto, sendo o segundo melhor estado nesse desempenho, nesse item, nesse mistério em todo o país. Voltamos com vocês.
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1: 7h38, uma passageira denunciou um caso de importunação sexual dentro de um ônibus na noite de terça-feira no bairro da Serraria, em Maceió. Segundo informações do 13º Batalhão da PM, a guarnição tática foi acionada pelo Copom para averiguar a ocorrência em frente ao empresarial Humberto Lobo, após o fórum Juiz Carlos Gomes de Barros. Ao chegar ao local, a vítima informou aos policiais que o suspeito estava no interior do ônibus, que teria passado a mão em suas partes íntimas. Ainda de acordo com a PM, a mulher manifestou interesse em realizar o procedimento cabível na central de flagrantes. O motorista do ônibus e uma passageira se prontificaram a testemunhar em favor da vítima. Primeiro, parabéns ao motorista do ônibus, parabéns aí à mulher por ter coragem, né, no meio de uma pressão dessa, uma situação dessa, fazer essa denúncia, né? E é isso que tem que acontecer, sabe? Aqui em Maceió, a gente tem aqui o ônibus, que é um ônibus só para as mulheres. Agora, o percurso que ele faz é muito longo, então a mulher que já tem jornada tripla, né? Se pegar o ônibus, já sabe, vai chegar mais 1h30 ou 2 horas a mais de se pegasse um ônibus de linha normal. E a única maneira dela ter segurança é porque nos ônibus de linha normal pode cruzar com uma figura como essa, né? No meio do trajeto, ficar importunando a pessoa, passando a mão nas suas partes íntimas, se esfregando na mulher, né? É um absurdo um negócio desse, que nos dias de hoje a gente continue enfrentando situações assim. Lamentável, parabéns ao motorista por esse gesto de solidariedade.
2: Marcos, antes de ir para o break, deixa eu trazer aqui uma movimentação muito interessante que está acontecendo no interior de Alagoas. União dos Palmares, você sabia? Porque a gente fala tanto do cafezinho aqui de manhã, né? Que eu precisava trazer essa. União dos Palmares pode se transformar em uma nova referência na produção de café aqui no Nordeste. Olha que bacana.
1: É, essa é boa, boa nova mesmo. Pois, o nome do café é Zumbi. Tem nome.
2: É o que o café Quilombo, eu defendo esse nome.
1: O pretinho, cara, que todos gostam.
2: Pois é, produtores rurais, eu não consigo falar, gente. Produtores rurais da região estão investindo forte no cultivo de café. Gente, é café, não é qualquer tipo de café não, é café selecionado, arábica, em assentamentos da zona da Mata Alagoana. Isso é notícia atual. Por que a Zona da Mata? Porque a Zona da Mata possui características que muita gente nem imaginava que o estado possuía, que é justamente, Marcos, altitude,
1: isso,
2: um clima mais ameno, né, solo favorável também para cafeicultura. Olha que bacana,
1: clima,
2: né?
1: Clima bom, né? E região de serra, porque o café adora a região de serra.
2: E esse projeto vem sendo liderado por agricultores da região, assentados, agricultores familiares.
1: Missão para a nossa produtora de trazer, ou online ou pessoalmente, um desses produtores para falar de como despertou para isso, porque eu nem sabia que tinha espaço para produção de café em Alagoas.
2: Pois é, né? Eu tenho um casal lá, que é o André e a Manuela Souza, que eles trocaram a vida em Maceió pelo campo. Para investir no café. Já cultivam cerca de 7 mil pés de café lá em União dos Palmares.
1: Coragem.
2: A cidade, realmente, o município está se desenvolvendo nesse foco econômico. Porque durante muitos anos a gente só falava, né, em cana-de-açúcar, cana-de-açúcar, cana-de-açúcar. E você ouvir que a agricultura familiar vem se diversificando, vem sendo fortalecida, gerando renda, criando novas oportunidades, é sensacional.
1: Falta principalmente pro Amorim, na zona, né? Não sei se ele mata. Já foi lá, Amorim, Amorim Neto, que está preparando.
2: Deve estar ouvindo, né?
1: Justamente o Globo Rural, o programa rural de final de semana. Gazeta Rural, Globo Rural. Gazeta Rural. Para, obviamente, de repente, incluir isso na pauta, senão é que não já incluiu, né? E a possibilidade, claro, dele, da gente trazer os personagens que estão envolvidos nessa produção. A Bela está sabendo disso?
2: A Bela deve estar ligada, né? Ela que é a CEO do Na Capa, está ligada.
1: O Café da Serra, o Café Zumbi, pretinho que todos gostam, é legal.
2: É um projeto que está em fase experimental, mas tem tudo para progredir.
1: Então vamos lá experimentar,
2: né? Pô. Eu tô falando justamente para receber o convite, entendeu? De uma degustação.
1: Ou receber uma saquinha aqui, né, de café.
2: Uma degustação para nós, porque nós dependemos do café para a mente funcionar e trazer as notícias todas as manhãs. A
1: Quer ir lá de caminhonete?
2: Vamos embora.
1: Então se liga, tá? 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
0: 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A Copa do Mundo FIFA vai colocar à prova não só o talento, mas também a resistência das seleções. Olha, pra você ter uma ideia, a distância entre Seattle e a Cidade do México passa fácil dos 3 mil quilômetros, é mole? E claro que isso exige uma logística afiada, recuperação rápida dos jogadores e uma adaptação total ao fuso e também ao clima. Ou seja, além dos 90 minutos, essa Copa também vai ser decidida no preparo fora de campo. 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
2: Trazendo informações sobre o trânsito aqui, agora 7h47. Não se atrase para o seu compromisso. Evite longos congestionamentos, que essa hora está pegando, hein? Tem várias avenidas já com trânsito muito lento, travado. A exemplo da Leste-Oeste, a Avenida Governador Afrânio Lages, no sentido terminal rodoviário, para quem está vindo de Jatiúca, em direção ao bairro da Cambona, Levada. Então, aquele trecho ali realmente está bem complicado. Complicado também na Cleto Campeiro. Está querendo pegar o Jacintinho aí como desvio entre as partes altas e baixa. Não está muito bom, não, tá? O trânsito está bem intenso nessa região da Avenida Cleto Campeiro, no Jacintinho. Gustavo Paiva também, entrada pelo litoral norte de Maceió. Trânsito intenso desde Cruz das Almas. Vim em direção a Mangabeiras, bairro do Poço. Então, até a Barão de Atalaia, ali perto do Instituto Federal de Alagoas, com um fluxo bastante intenso nessas regiões. 7h48.
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2: Hora de mais uma participação do repórter Rogério Costa.
1: Direto da redação.
4: E atenção você que nos acompanha nesse instante, o PROCON Alagoas, o Instituto de Proteção e Defesa do Consumidor do Estado, vai estar em Palmeira dos Índios nestas sexta e sábado. A ação acontece na Praça da Independência, um ponto central na cidade de Palmeira dos Índios, levando grande parte, quase a totalidade dos serviços do PROCON Alagoas e de seus parceiros ao Agreste Alagoano. Participa na iniciativa Banco do Brasil, Caixa Econômica, Águas do Sertão, Equatorial, a CEPREV, convidada como secretaria parceira, oferecendo suporte para as pessoas. Haverá negociação de débitos, esclarecimento de dúvidas e resolução de demandas, emissão de documentos, inclusive informações sobre CNPJ, a emissão de documento de arrecadação do Simples Nacional para os microempreendedores individuais, a declaração anual do MEI, solicitação de primeira via da carteira de identidade em parceria com o Instituto de Identificação. É uma campanha muito interessante que o PROCON está interiorizando agora, depois de realizá-la com sucesso aqui em Maceió e na região metropolitana. Agora o Agreste receberá a caravana do PROCON nestas sexta e sábado. Voltamos com vocês.
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1: Valeu, 7h49, 7h49, existe toda uma repercussão, Thaís, da viagem internacional aí do Flávio Bolsonaro, pré-candidato, né, do PL à presidência da República. Ele teve um encontro com assessores e fez uma foto com o presidente Donald Trump ontem lá na Casa Branca, né? E nessa proposta ele apresentou lá a ideia de que as organizações criminosas, PCC e Comando Vermelho, sejam consideradas também, obviamente, organizações terroristas. Essa proposta já tinha sido analisada, inclusive, pelo secretário Marco Rubio, que é secretário do governo norte-americano. O Flávio Bolsonaro estava acompanhado do irmão Eduardo e também de um jornalista que sempre está, né, ao lado também da família. O encontro aconteceu na própria Casa Branca, não estava na agenda oficial do governo, por isso que não foi transmitido e não tinha imagens do presidente Trump conversando com o Flávio. Fizeram a foto, ele entregou esse documento e em seguida concedeu entrevista coletiva. Na entrevista, ele reafirmou a proximidade e o desejo de manter parcerias mais ampliadas com o governo norte-americano e tentando cada vez mais diferenciar sua estratégia de governo da atual, aonde, segundo ele, o presidente Lula anda de joelhos e, obviamente, se rebaixa às organizações criminosas, ao contrário da proposta dele, que é dar total autonomia ao governo norte-americano para combater essas organizações aqui no Brasil. A visita, esse encontro do Trump com o Flávio Bolsonaro foi repercutido pelo deputado federal Nicolas Ferreira. Segundo ele, foi um grande passo aí também para o que será a construção do Brasil numa possível, né, vitória também do Flávio Bolsonaro. Foi o que disse aqui também o Nicolas, que faccionado vire terrorista, haja mais investimento tecnológico, acordos comerciais fortes e valorização do agro. Importante aproximação, disse o Nicolas, sobre esse encontro do Trump com o Flávio Bolsonaro. Agora 7h52.
2: Hora da participação de Paulo Vinícius Coelho, nosso comentarista esportivo, PVC.
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9: Com apenas 18 dias de distância entre a apresentação e a estreia, Carlo Ancelotti recebe a seleção brasileira hoje na Granja Comari. Recebe Neymar, para a gente saber se ele tem um incômodo, ou um edema, ou uma lesão na panturrilha. Na noite de terça-feira, Neymar estava na Vila Belmiro, no seu camarote, junto com Rodrigo, do Real Madrid, que não pode ir à Copa do Mundo por uma lesão mais grave de joelho. E Neymar vai se apresentar de helicóptero nesta quarta-feira de manhã. Ancelotti já tem preparadas algumas surpresas para os jogadores, como uma palestra de Filipão na quinta-feira. Filipão vai passar o dia na Granja Comari com os atletas e no final da noite, no início da noite, depois do jantar, fazer uma conversa com os jogadores para falar sobre a importância, o que mudou na vida de todo mundo que foi pentacampeão 24 anos atrás. Verdade que Filipão estava convivendo mesmo na Granja Comari mais tarde, na Copa de 2014, do 7-1. Mas é o técnico do Penta. Pouco tempo para treinar antes da estreia, mas a vantagem é que a Copa mais longa de todos os tempos terá 39 dias e quem sabe 8 jogos para quem quiser ser campeão. Em 39 dias, talvez seja mais suficiente para montar o time do que nos 18, daqui até a estreia em Nova Jersey contra a seleção do Marrocos. Paulo Vinícius Coelho, PVC, para a Central Gazeta de Notícias.
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2: Vamos chegando à reta final do Jornal da Mix, agradecendo a sua audiência, agradecendo o carinho de quem acompanhou a gente pelo WhatsApp. O Zap Mix aqui, se você não salvou ainda no seu telefone, já salva. Amanhã a gente está aqui de novo, 981-70-9808. Deixar o agradecimento aqui para o José Carlos Umbelino, que sempre manda ali o seu deslocamento para o interior de Alagoas, o Fernando que interage, tantos outros, o Alexandro Lima e tantos outros ouvintes, professor Cedrin Filho, a nossa querida Gabi Lobo, também ligada, nosso colega Amorim Neto também está sempre na escuta, a Deca Diniz, a galera da Rose Hortifruti. Então, obrigada sempre pelo carinho e pela audiência aqui no Jornal da Mix, em todas as mídias que transmitem, todos os canais que transmitem a nossa participação aqui na 98.3. Obrigada, Marcos. Vamos em frente. Boa participação lá nos bastidores,
1: valeu,
2: da política no,
1: valeu,
2: Bom Dia Alagoas.
1: Pode me convidar que eu volto amanhã.
2: E
1: aí,
2: é?
1: Deus
2: então
1: quiser.
2: Tá. Tchau, tchau. Tchau.
1: Valeu, bom dia.
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5: Mix 7:59.
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5: Mix 8 e 2 pra você, muito bom dia, boa quarta-feira. Hoje, 27 de maio de 2026. Mês de maio tá indo embora, hein, gente?

0: toca no volume máximo, vem comigo.
1: Bom dia,
0: bom dia.
1: Rádio Mix. Que te fala é São Paulo, de Brasília. Gostaria de uma música da Madonna. Qualquer uma da Madonna, tá bom? Graças a todos.
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0: Mil, pede aí.
1: Bom dia, Rádio
0: Bom dia.
1: Mix, a Bruna de Itaquera.
0: Fala, Bruninha.
1: No zap de hoje, eu quero escutar The Calling.
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0: Participa, hein? Quero ouvir você. Manda aquele zap áudio curtinho com o seu nome e a cidade de onde você fala pro 11 983 408 mil. Fala aí!
1: Bom dia, galera da Mix. Daniel aqui de Duartina. Rola um Metallica pra gente. Um abraço, valeu!
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2: Mix 8h26, esse é o pede no zap, tocando só as melhores dentro do seu radinho. E aí, você já pediu seu som? Ainda não? Participa, hein? 11 983 408 mil. Depois do intervalo tem mais
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3: Diego Barone com uma dica imperdível de game agora, hein? É o Lego Batman, o legado do Cavaleiro das Trevas. Eu tô jogando e assim, já se tornou meu mais novo vício. Que perfeição, tá? Eles conseguiram juntar duas jogabilidades consagradas num único game. A do mundo dos jogos da Lego e a infinidade de pecinhas pra destruir e montar, cheio de quebra-cabeças e bom humor. E a do mundo do próprio Batman nos games. Sabe aquele jogo, o Batman Arkham City? Tem o Arkham Knight também, dois grandes sucessos. Então, é como jogar esses jogos, mas em formato Lego, mas vai muito além disso. Você tem uma ideia? Na fase de introdução, você joga com o Bruce Wayne no caminho para se tornar o herói, com todo o treinamento e que junta numa única história tramas de todos os filmes do Batman, entrelaçadas, encaixando referências uma na outra de um jeito muito criativo, e isso tá presente em todos os momentos. E tem diversas roupas famosas do Batman para você usar, muitos outros personagens jogáveis, além da chance de pilotar várias versões do Batman. É gostoso de jogar, leve e divertido. Não é tão difícil, apesar que tem os desafios interessantes e celebra o personagem de um jeito único. O jogo Lego Batman, o legado do Cavaleiro das Trevas, está à venda para diversas plataformas. Me segue no Instagram para mais, @DiegoBaroneNoAr, e lá tem o link para o canal Kryptonita no YouTube, onde eu apresento vários conteúdos desse universo.
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2: Mix 8h28. Trânsito nesse momento para você que acessa a capital. Vindo pela Comendador Gustavo Paiva, naquela altura ali da Cruz das Almas. Trânsito intenso nesse momento, hein, gente? Para você que desce a Avenida Josefa de Melo, você já cruza ali, ó. E enfrenta um trânsito congestionado. E esse trânsito segue até a ladeira do Jacintinho ali, da UPA do Jacintinho. Já para você que segue no sentido ao contrário, sentido Paripueira, você vai ter alguns pontos de retenção, porém o trânsito flui com mais tranquilidade.
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3: Quarta-feira com períodos curtos de sol intercalados com períodos de nuvens. A temperatura agora em Maceió é de 29 graus.
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10: 8:32.
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0: Rafaela, você quer curtir o quê? Fala aí, vai.
1: Fala, Rádio Mix. Meu nome é Rafaela, falo aqui de Manaus e eu gostaria de pedir a música do Oasis, Stop Crying Out.
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2: Mix 8h43 e você curtindo a musa Shakira. Lembrando que ela, sem dúvida, já lançou aí, né, o single da Copa do Mundo 2026.

0: 8000, pede aí.
1: Bom dia, galera da Mix, aqui é o Claudio de Jabuticabal. Tô fazendo uma faxina na minha casa, escutando a Mix pela Alexa. Eu queria escutar uma música da Nelly Furtado.

0: isso, Alisson?
1: Bom dia, Mix. Aqui é Alisson de Marinhá, motorista de aplicativo. Toca pra nós aí, Pearl Jam Black. Abraço.
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0: qualquer momento tem mais, fala aí.
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0: E a inflação brasileira, voltada ao centro das atenções de economistas e consumidores, volta a preocupar por conta dos preços altos no país. E a prévia de maio, o IPCA 15, apurado pelo IBGE, ainda deve apresentar sinais de pressão, apesar de uma melhora marginal, segundo informou economistas.
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6: Mix, 9 horas e 5 minutos pra você que segue exatamente ali na Avenida Governador Afrânio Lages. Pra você que desce do Jacintinho, sentido terminal rodoviário, você vai enfrentar um trânsito intenso nesse exato momento. Já para você que segue no sentido ao contrário, trânsito flui com mais tranquilidade.
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0: Mix 927, vamos até o bairro do Jacintinho, Rua Cleto Campelo, nos dois sentidos. Se eu fosse você, evitava, porque nesse momento, aqui no Google Maps aponta trânsito congestionado.
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0: 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Informa tempo e temperatura. Quarta-feira nublada aqui na capital alagoana, com períodos curtos de sol. Nesse momento, a temperatura é de 29 graus.
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5: 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Atenção para essa notícia. O ministro do Ministério do Desenvolvimento e Assistência Social, Família e Combate à Fome, Wellington Dias, rebateu críticas do apresentador Luciano Huck à suposta dependência eterna de famílias pobres do Bolsa Família, dizendo que desde 2023, mais de 5,1 milhões de pessoas deixaram assistência porque foram empregadas e passaram a ter renda. O que aconteceu? Ah, fica ligado, hein?
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7: Olá, Mix Motorista. Uma excelente manhã pra você de quarta-feira, dia 27 de maio. E a Mix dá uma geral no trânsito da capital agora pra quem tá vindo do litoral norte. Você que tá vindo de Paripueira, vai passar ali bem perto da Josefa de Melo. Pra quem vai subir, vai encontrar o trânsito moderado nesse exato momento, ok? Quem vai seguindo pela Avenida Gustavo Paiva até o centro da capital, em toda a extensão, alguns pontos de retenção estão acontecendo nesse exato momento. E para você que está voltando para o litoral norte no sentido Cruz das Almas, uma boa alternativa é justamente a Avenida Litorânea por Cruz das Almas, até a chegada lá em Jacarecica.
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7: Mix, agora são 10:06. Hello, crazy people. Aqui o Geleia. A partir de agora, a gente vai detonando aquela super sequência, uma atrás da outra. E o melhor, sem intervalos comerciais. E quando a gente fala de Super Mix, tem super promoção também. Cola nessa agora, já.

0: completo, bairro, CPF ou RG. Vai cair na sua mão hoje 4 ingressos pra cinema e 4 energéticos Thor. E aí, você já vai escolhendo a rapaziada pra levar pra pegar uma telona, hein? E a gente começa com Olivia Jim.
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1: Mix agora são 10h40. 10h40. Sabrina Carpenter com Express. Pra gente fechar muito bem essa super sequência, não esquece não. 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Já pensou? Você vai pegar uma telona. Muito da hora, hein? E ainda mais 4 litros de energéticos Toy. Pra participar, manda o nome completo pra gente, o CPF e o RG no Zap Mix 981-70-9808. Anote agora, 981-70-9808.
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3: A Copa do Mundo FIFA movimenta bilhões. Turismo, comércio, transporte e entretenimento crescem em ritmo acelerado na cidade sede. Uma verdadeira invasão de torcedores do mundo inteiro. E assim, a cada 4 anos, o futebol mexe com a economia e transforma cidades.
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1: Olá, vamos de carona. Obrigado mais uma vez por essa manhã. Você que está sintonizado aqui no 98.3, o melhor mix do Brasil. A gente vai junto nesse trajeto no bairro da Ponta Verde. Para quem está saindo da Avenida Doutor José Sampaio Luiz, vai de encontro à orla. O trânsito até que está moderado, viu? Aparece uma faixa amarela aqui pra gente. O trânsito está moderado mais à frente. Um certo ponto de retenção já devido aos semáforos. Quem tá voltando no sentido Marco dos Corais pela Praia de Ponta Verde vai encontrar também o trânsito livre. Já quem tá indo no sentido Praia de Pajuçara pela Avenida Silvio Carlos Viana, também bem próximo à cadeira gigante, o trânsito tá livre a moderado.
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0: de novo. Agora cola nessa, porque tem notícias de música.
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0: E essa daqui causou uma certa polêmica. Tem muitas bandas e artistas que não gostam que o público fique usando o celular o tempo todo pra gravar o show, na verdade.

0: de todo mundo, a Billie Eilish disse que não vê problema nenhum que os fãs filmem os shows. A cantora confessou que quando ela ia a shows e festivais, sempre filmava tudo lá, escondidinha, e depois ficava só revendo os vídeos no celular. A Billie Eilish ainda revelou que a geração dela adora filmar tudo, o tempo inteiro, mas também afirmou que as redes sociais têm assim aquele lado negativo que não pode ser ignorado, né? E aí, de qual lado você está? A pergunta é essa. Até que ponto é legal filmar tudo pelo celular? Para e pensa aí. Para ver essas e outras notícias, vai lá, acessa, daí se confere junto com a gente, radiomixfm.com.br.
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0: Notícias sobre imposto de renda. A Secretaria da Receita Federal informou que recebeu até na manhã de hoje 33,2 milhões de declarações de impostos de renda pessoa física de 2026, ano base, claro, 2025. O prazo de entrega começou no dia 23 de março e estender até o dia 29, quer dizer, faltam apenas 2 dias. E a expectativa do fisco é de receber 44 milhões de documentos neste ano. De modo, faltando apenas 2 dias para o fim do prazo para entrega, quase 11 milhões de contribuintes ainda não têm de enviar a sua declaração anual de ajuste do imposto de renda. Então, quem não enviou ainda, se apressa, hein?
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7: E a Mix vai mostrando pra você esse trajeto pra você que tá na parte baixa da cidade. Justamente pra quem tá nesse momento no bairro do Jaraguá. Bem próximo à Praça Bom Jesus dos Navegantes. Quem vai seguindo pela Rua Barão de Jaraguá. E vai ter acesso justamente à Walter Ananias, cruzando com a Avenida Comendador Leão. Todo esse trajeto, o trânsito até nesse horário está moderado. Para quem vai seguir para o centro da capital, passando da Walter Ananias, seguindo pelo bairro aí, e justamente para a Rua Buarque de Macedo, o trânsito vai de moderado, mas à frente intenso, creio eu que seja também devido aos semáforos. Mas para quem está vindo pela Rua Barão de Atalaia, vai encontrar um grande ponto de retenção já esse horário, hein?
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Essas foram três das mais pedidas por você em 2013. A qualquer momento tem mais. 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

0: você escuta aqui no melhor mix do Brasil, KCL é malandragem. Fica na cola, a gente volta daqui a pouquinho, ainda tem mais. 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
0: Nublada, parcialmente nublada, é como se encontra um tempo da capital lagoana. Nesse momento, 28 graus. Quer dizer, tá quente, mas tá abafado, né, gente? Umidade relativa do ar, 69%.
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1: 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Mix. 11:34.
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0: chegando. 8 pro meio-dia, eu sou de Lola Young. Messi, daqui a pouquinho, Top Mix.
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2: A próxima Copa do Mundo FIFA também aposta em soluções sustentáveis. Uso de materiais recicláveis.

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5: 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Notícia muito importante, hein, gente? IPCA 15 sobe 0,62% em maio, puxado por alimentos e conta de luz. A prévia da inflação oficial avançou 0,62% nesse mês de maio, acumulando alta de 4,64% em 12 meses. Alimentação, habitação e saúde influenciaram o resultado do mês, enquanto transportes registraram uma queda.
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4: Partiu pra parte alta da cidade, gente. Atenção, Mix Grupo Motorista, que tá no bairro do Tabuleiro. Justamente nessa feirinha do bairro do Tabuleiro. É um bairro muito comercial. E quem tá saindo da feirinha nessa avenida principal chama-se Avenida Maceió. É o nome da capital lagoana. O trânsito vai de moderado a bastante intenso nesse primeiro intervalo. Já agora adentrando, né? O horário da tarde, faltando um minuto pro meio-dia. Então fica ligado. Quem vai pegar a Durval de Góes Monteiro, descer para o centro, alguns pontos de retenção. Na outra faixa.

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0: 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Mix, agora meio-dia em ponto e tá começando mais um programa. E essa parada aqui é você quem faz acontecer. Aê! Você acessou lá as nossas plataformas, foi direto do nosso portal radiomixfm.com.br. Escolheu a sua e também no Zap Mix, através do 11 98340 8000. Quatro tops que vão rolar agora. E a quarta começando com o Bruno Mars.
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0: Pop Mix. A gente vai viver aquele momento nostalgia também. A gente não vai tão longe em uma data, mas o ano de 2006, hein? Há 20 anos atrás, ainda se torna um retrô, não é verdade? E começando muito bem esse retrô de hoje, no meio do Top Mix com Fergie.
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0: Se você pediu a sua nesse período da manhã e de repente foi lá e escolheu e não rolou agora, fica triste não, viu? Final de tarde tem outra edição.
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0: O melhor.

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1: Atenção, Mix, para o motorista que está indo no sentido Litoral Norte. Uma boa alternativa para quem vai no sentido Litoral Norte é você pegar a Avenida Litorânea em Cruz das Almas. O trânsito nesse momento vai de moderado, já justamente chegando em Jacarecica. Até aquele pedaço ali, o trânsito tá livre, viu, gente? Mas para quem tá voltando, saindo da Josépo de Melo, vai encontrar um grande ponto de retenção na principal Avenida Gustavo Paiva.
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1: Bom, a temperatura tá lá em cima, gente, mas tá com aquele clima abafado, porque tá parcialmente nublado. 28 graus nesse exato momento e umidade relativa do ar 69%. 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

0: Show da Mix Express de hoje com um clássico do U2 e considerada pelo próprio Bono como uma de suas músicas favoritas da banda. Tô falando de Stay, que fez parte do filme Tão Longe, Tão Perto e explorava temas como isolamento e anjos que desejavam ser meros mortais. O próprio clipe da música explorou esses temas e foi gravado em uma Berlim nublada e fria, dando um tom ainda mais melancólico para a música, que a propósito teve inspiração em Frank Sinatra. Então, bora curtir U2 Stay. Aumenta o volume aí.
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5: Bom, fique sabendo, hein? Saque aniversário. Caixa antecipa pagamento de 8,5 bilhões. Serão liberados 8,5 bilhões a 10,5 milhões de trabalhadores que haviam optado pelo saque aniversário e foram demitidos sem justa causa.
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1: Pergunta do Kaique, de São Paulo. A minha namorada quer que a gente só vá em restaurante caro e compre roupa de marca pra postar no Instagram. Eu ganho 3 mil e não tô aguentando o ritmo, não. Como falar de dinheiro sem ela achar que eu sou um fracassado?
7: Kaique, antes de te responder, eu preciso eu te fazer uma pergunta. A sua namorada sabe que você ganha 3 mil por mês ou ela acha que você ganha bem mais que isso? A resposta muda todo o jogo, porque se você é o tipo de cara que ganha pouco, mas finge que é rico, sua namorada pode achar que você tem dinheiro pra caramba e por isso ela fica querendo gastar. Mas se a sua namorada sabe que você ganha só 3 mil e ainda assim quer gastar com coisa cara, aí é ela que tá sendo sem noção. Então, de uma forma ou de outra, a gente entra num dos assuntos mais importantes de um relacionamento, que é a clareza e a transparência na comunicação, tá? Tem pesquisa hoje que fala que a maior causa de divórcio são os problemas de comunicação entre o casal e a segunda maior causa são os desentendimentos financeiros. Então, se você realmente vê futuro nesse teu namoro, vocês precisam alinhar esses dois pontos, tanto a comunicação quanto a organização financeira, tá? Estuda sobre isso para você poder ajudar a sua namorada a entender sobre planejamento, organização financeira. Se vocês veem um futuro brilhante pela frente, já começa a se organizar agora para os planos futuros, mas tudo tem que ser alinhado na comunicação, principalmente se vocês querem viver por muitos anos juntos.
8: Se você tiver alguma dúvida, manda

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8: Uma ótima tarde para você, Mixer Motorista. Obrigado mais uma vez pela carona. E a Mix deixa você por dentro de tudo que tá acontecendo no trânsito na capital agora, hein? Você que tá no bairro do Prado nesse momento, bem próximo à Praça da Faculdade, indo sentido estádio Rei Pelé. Presta atenção porque o trânsito vai de moderado a intenso. A gente sabe que é muito importante os semáforos que existem, mas há um certo paralisação aí no decorrer dessa avenida, hein? A Siqueira Campos, que é a principal. Já quem tá voltando para o centro, também bem próximo à Praça da Faculdade, vai encontrar um grande ponto de retenção.
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8: Ah, mix agora 1:04. Um excelente tarde para você de quarta-feira, meio de semana. Perto já do finalzinho do mês, estamos na data do dia 27 de maio, começando essa super sequência, naquele jeito que a gente gosta. Sem intervalos comerciais.

0: A MCPF RG. Ainda hoje, a gente vai saber quem é que vai levar essa. 4 ingressos pra cinema, mais 4 litros de energéticos só. 981-70-9808. E foi.
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2: A Copa do Mundo FIFA vai colocar à prova não só o talento, mas também a resistência das seleções. Olha, pra você ter uma ideia, a distância entre Seattle e a Cidade do México passa fácil dos 3 mil quilômetros, é mole? E claro que isso exige uma logística afiada, recuperação rápida dos jogadores e uma adaptação total ao fuso e também ao clima. Ou seja, além dos 90 minutos, essa Copa também vai ser decidida no preparo fora de campo.
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0: Mi, 1,45.
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2: A Copa do Mundo de 2026 também marca uma virada de geração. Jogadores como Jude Bellingham, Lamine Yamal, Musiala e Vinícius Júnior chegam como protagonistas. A tendência é ver novas estrelas assumindo o palco e mudando o rumo das seleções. Porém, vamos falar a verdade, alguém duvida da capacidade dos tiozinhos Messi ou Cristiano Ronaldo? Olha, os coroas ainda batem um bolão, né?
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0: Mix agora 3:05 no ar. Mais uma edição aqui do Super Mix, você sabe, né? 40 minutos de música sem nenhum intervalo, começando agora. 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

0: Mix 1 para as 4 Billie Eilish com Burns of a Feather.
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2: Pergunta da Carolina, de São Paulo. Fui promovida. O meu salário dobrou de 2 mil para 4 mil. A primeira coisa que eu fiz foi mudar para um apartamento mais caro, comprar um celular novo. Agora eu continuo sem dinheiro no final do mês. O que aconteceu comigo, hein?
3: Carolina, o problema é que você fez o que muita gente faz. Subir o nível de vida com base no aumento do seu salário. E isso é um erro muito comum, porque independente de você ganhar 2 mil, 3 mil, 5 mil, se você gasta tudo que ganha, vai continuar na mesma. Em vez de você usar o seu salário maior para aumentar o seu patrimônio, você só subiu o seu nível de vida, ou seja, seu salário dobrou, mas seu custo de vida também dobrou e você continua no zero a zero sem dinheiro no final do mês, tá? Você até evoluiu na sua renda, mas você tem que evoluir também no seu comportamento. Então eu vou te dar duas dicas. A primeira é que todo mês uma parte do seu salário tem que ser investido, isso é obrigatório para você montar patrimônio. E a segunda dica é, sempre que a sua renda aumentar, aumenta também seus investimentos. Então, se você quer subir seu nível de vida, suba proporcionalmente o tanto que você investe. Assim você vai curtir mais, vai poder gastar mais, mas ao mesmo tempo vai ter cada vez mais dinheiro, mais patrimônio e vai sempre continuar enriquecendo, mesmo com gastos mensais maiores. Quem aumenta

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3: 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Mix. 4 horas e 6 minutos.
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0: Mix agora 4h36, Jason Mraz com I'm Yours. Daqui a pouquinho a gente volta, tem muito mais, tem tudo aqui na Mix.
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2: Aqui, Diego Barone, com uma dica bastante inusitada pra você agora. Eu tô falando do filme Primeiro as Damas, novidade da Netflix. Uma comédia que conta a história de um cara que não leva as mulheres a sério. E a cada dia sai com uma diferente. Como ele é excêntrico, rico, se acha o bonitão e é líder na empresa onde trabalha, ele só quer saber mesmo de poder e diversão. Até que algo acontece do nada, a realidade muda e ele acorda em um mundo onde as mulheres estão no comando de tudo. E literalmente nos papéis que antes eram dos homens, desde os afazeres domésticos até líderes de grandes empresas. E a maneira como o protagonista lida com isso é o grande atrativo de um filme engraçado, sim, porque é impossível não se identificar, e o longa capricha nas referências e situações. Tem um machismo exagerado de propósito para que a mensagem por trás seja mais forte, e de fato ela é muito bem construída. E apesar de alguns clichês inevitáveis, o roteiro tem um final bastante significativo e necessário. O filme Primeiras Damas é da Netflix. Me segue no Instagram para mais, @ Diego Barone no ar. Lá tem o link do canal Kryptonita no YouTube, onde eu apresento vários conteúdos desse universo.
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8: Mix, 4 horas e 57 minutos.
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0: Mix agora 5 e 2, começando mais uma edição aqui do Top Mix. São as mais legais durante todo esse

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1: Mix agora 5:17, encerrando aqui o Top Mix de hoje. Bruno Mars e Rose com APT. Top Mix.
0: Amanhã, meio-dia, tem mais.
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1: Tem novidade pra você que curte filmes de animação. Parece que a franquia Shrek pode ganhar um sexto filme. A novidade foi revelada pelo ator Dana Carvey e diz que o próprio dublador oficial do Shrek, Michael Myers, né, confirmou que mais dois filmes da franquia estão sendo feitos. Enquanto o Shrek 6 ainda não está aí tão distante de nós, vale lembrar que o ogro favorito dos cinemas já tem o quinto filme a caminho. Mesmo sem grandes detalhes da história, a gente sabe que a produção traz de volta os dubladores Mike Myers como Shrek, Cameron Diaz como Fiona, Ed Murphy como o burrinho e ainda a atriz Zendaya como a filha adolescente dos ogros. Shrek 5 tem estreia marcada para 30 de junho de 2027. Para ficar por dentro de tudo, já sabe, né? RadioMixFM.com.br, cola por lá.
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0: 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Mix, 5 horas e 56 minutos.
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0: Oh, queridos todos do Brasil varonil, nosso Brasil, né, Caco Grandino? Boa tarde e boa noite pra quem quiser, 6 em ponto, cravou, cara.
2: É isso, aqui é boa noite e você tá bem, Raiz? Tá começando...
0: tudo certo, cara. Que semana é essa aqui no Mix Tudo, velho?
2: Tá
0: demais, é uma entrevista bacana atrás da outra, velho.
2: Ô, e eu vou te falar, viu, que ainda tem mais por vir, porque, aliás, semana que vem tem muitos convidados também pra chegar, mas a gente não vai dar spoiler, né? Como sempre, a gente vai deixar a galera colar com a gente no nosso Instagram, @mixtudonamix, e no nosso novo canal, né, Raiz?
0: @mixtudonamix no YouTube. Então é o seguinte, já chega lá pra você interagir com a gente. Estamos com o nosso canal novo. E importante, as interações, gente, agora, pra gente ver, falar de você, estão no nosso novo canal. Vai lá, youtube.com/@mixtudonamix. E pra você mandar áudio, né, pro programa, como sempre, participando, já a gente já tem o tema, @Mix Tudo na Mix, no Instagram, manda o teu áudio, Caco. Temos participações também no programa de hoje, porque não pode ficar pra trás, né?
2: Ah, com certeza. E hoje a gente vai receber uma rapaziada que, olha, eu vou te falar que se não fosse por eles, a gente não conheceria bandas como Mamonas Assassinas, The Fala, como um Traje a Rigor. Foram precursores. E a gente também tem uma entrevista muito bacana que a gente fez, né?
0: Exatamente. Marcelo Falcão vai falar um pouco mais da sua turnê Legado. A música dele já tá tocando aqui na Mix. A gente vai falar sobre isso também. Aliás, Marcelo Falcão esteve aqui segunda-feira, né, cara? Que programa épico. Pra você que perdeu, chega lá no nosso canal do YouTube que tá lá. Estavam nesse estúdio Carlinhos Brau, Marcelo Falcão, o DJ Bruno Martini, que produziu junto com os dois a música da Copa. Aqui da Mix, o nosso tema da Copa. E ainda tivemos a galera do Charla Podcast. Ontem nós tivemos o Marcão e o Thiago do Charlie Brown Jr. Foi incrível, os caras vão lançar aí um novo show, um show acústico. Sábado agora em São Paulo na Áudio. E hoje a gente vai ter a galera do Inimigos do Rei. Atenção, você que tem 40 a mais, com certeza vai se lembrar dessa galera que fez muito sucesso, que fez história. E foi o que você falou, né, Caco?
2: Precursores.
0: Foram aí precursores. Ali no finalzinho dos anos 80, começo dos anos 90, toquei muito o som deles, cara.
2: Ó, e toquei. Vou te falar que eles foram, na verdade, acho que uma das primeiras bandas no Brasil a colocar o rock com humor e fazer certas críticas. Exato. Ali, né? De uma forma um pouco mais leve, mais direcionado, né?
0: Exato. E aí é o seguinte, olha... Como os caras do Inimigos do Rei são puro humor, a gente quer saber de você, querido, querida. Como você faz pra lidar com...

0: 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E aí, você, ô Caco, você, diga. Você consegue lidar bem com os BOs da vida, cara? Como que você tá nessa fase da tua vida, assim, falando nisso?
1: Cara, eu vou te falar que eu tento, mas não é sempre que eu consigo, tá? Eu sou ariano com ascendente em Áries, ou seja, eu sou meio satanás.
0: Você não consegue, irmão!
1: Não, e agora que eu fiz 40, que eu tô na crise da meia-idade, então assim, tem umas horas, Raiz, que assim, tem que colocar um incenso, tem que colocar uma música de meditação, tem que sentar, fechar o olhinho, meditar, pra não explodir. Mas, como eu disse, né, quando a gente é brasileiro, acontece um monte de coisa que a gente não espera, a gente tem que encarar com bom humor, com leveza, porque se a gente ficar arrancando o cabelo pra cada situação que a gente não esperava, Raiz, eu acho que o Brasil inteiro aqui já tava sem cabelo.
0: Exatamente. Bom, gente, o Caco já cantou a bola aqui, a gente quer saber de você. Como é que você faz pra lidar com os problemas da vida de uma forma leve, se você conseguir? Você chega em casa, tem um mantra, você não ouve nada, você não faz nada, você quer... Bom, enfim, a gente quer saber. Arroba Mix Tudo da Mix, manda o teu áudio aqui, porque a gente quer muitas histórias. Falei tudo, Conrado?
1: Com certeza.
0: Começou, Brasil!
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1: Mix, agora são 6:10. A gente curtiu o som do Simple Plan. Welcome to my life. Pô, ele tá na casa, cara. Promessa é dívida. Marcelo Falcão, seja muito bem-vindo a Mix. E bora falar sobre o legado, né, cara? Seu mais novo trabalho lançou de uma vez em novembro do ano passado, 11 músicas, cara. E aí, conta pra gente. Bem-vindo.
2: Tudo bom?
1: Tudo certo, tamo junto. E aí, Caco, também aqui com a gente.
2: Vamos. Cara, foi um momento da minha vida que eu queria fazer uma ponte de gerações, assim. Tem o Tony, que é uma geração antes do Rapa. Tem o Rapa, tem o Chorão. E tem a nova geração, que eu encontro sempre. Que eu me atrelei ao estúdio Malibu, ao meu estúdio MF Studios. E ao estúdio do Dallas. E o Dallas vive diretamente, trabalha com o Hatch, trabalha com o Orochi. E aí era uma maneira de eu estar na casa dele e a gente poder encontrar as pessoas e fazer o som com as pessoas. Eu acho que era a vontade que eu tinha mesmo de... Não só fazer essa ponte de gerações, mas com um legado, fazer uma homenagem ao Chorão. Depois de um violão feito, eu falava, não, preciso fazer uma homenagem ao Chorão de alguma maneira. Aí liguei pro filho dele, pro Xande, falei, Xande, eu queria os HDs que você tem aí, que eu sei que você tem. Joga na minha aqui, que eu tô com uma loucura aqui pra acontecer, que se der certo aqui, vai ser bem bacana pra fazer uma homenagem ao seu pai. Considero ele como um sobrinho. Aí a gente fez um clipe, eu e meu filho. E no imaginário ali tem um Chorão e o Xande ali também no clipe também. E era uma oportunidade que eu tinha de passando, trabalhei com o Tony, trabalhei com o Chorão, né, no imaginário, mas no coração sempre. E com um 6, 5 da nova geração que eu, pô, tive o prazer de acolhê-los e eles me acolher também para que a gente pudesse fazer esse álbum.
3: Agora, Falcão, falando especificamente da música O Legado, que tem a participação do Chorão, uhum, né? E também que teve o seu último disco, né? Que foi em 2019, que foi Viver Mais Leve Que o Ar. Você teve todo esse tempo pra refletir, pra poder pensar sobre esse novo projeto, e aí vem essa ideia de fazer essa faixa com o Chorão, que é basicamente uma homenagem da sua amizade com ele. Agora, fica a curiosidade de muita gente entender como é que funciona um processo de produção desse tipo. Como é que foi, né, tirar a voz dele, encaixar na música, esse processo todo?
2: Cara, o HD tinha muita coisa. E tinha muita coisa que é do Charlie Brown. Mas eu queria um primeiro corte. Eu sei que algum pedaço do que tá ali tem alguma coisa que lá no passado já foi consumada. Mas eu queria alguma coisa que pudesse não só identificar o que já aconteceu, mas que pudesse também dar um momento de um lançamento nosso junto. Nessa homenagem que eu queria fazer. Fiquei com os HDs, que horas e horas, dias e dias, namorando aquele HD ali, até encontrar.
3: Batendo aquela emoção junto,
2: bateu,
3: né?
2: Bateu aquela história que eu falei, pô, é isso aqui. Eu preciso. E vários áudios dele sozinho, assim. Aí eu falei, não, vou passar isso aqui. Aí liguei pro Chan e falei, cara, achei a parada. Volta pro Rio de Janeiro. Ele volta pro Rio de Janeiro. Aí a gente consegue fazer, a gente desmembrar ali, fazer as coisinhas certinhas ali no Pro Tools. E eu consigo ter ele ali exatamente como um dia eu tinha pensado, eu consegui botar em prática esse tipo de gravação. E foi uma felicidade, porque no mundo do IA, eu sempre, as pessoas postam, eu brinco e falam, eu acho irado o IA, acho irado, assim, principalmente pra abrir a percepção da pessoa sobre vários assuntos. Mas nesse momento, a gente como músico, assim, eu quero tocar, eu quero botar pra frente, eu quero escrever. Então, assim, ter a voz dele no momento ímpar dele, uma gravação da vida dele, e botar isso num álbum, pra mim, foi muito especial. Com o aval do filho dele e da família, do Charlie Brown também.
1: Aí ia vir pra ajudar emoção, mesmo, né, cara?
2: Não, eu achava que era justo que todos estivessem. Essa música é como se fosse uma família. Então tá o Xande na música, tá o Charlie Brown tá na música. Até a mulher dele tá na música. Bota uma galera tá na música.
3: Sensacional, sensacional.
1: Muito bom. Marcelo Falcão aqui na Mix lançando o trabalho novo, O Legado. Agora é o seguinte, esse disco, Marcelo, tem várias conexões, né? Como que essas ligações aconteceram e você levou pra esse trabalho? Foi um encontro assim no estúdio? Conta pra gente.
2: Não, primeiro eu elaborei bastante cada coisa que eu ia fazer, porque tinha até mais músicas, mas eu me reduzi ali nas 11 para realmente dar essa ponte. E eu tinha a felicidade de ter o Dallas trabalhando comigo. Todo final de semana o Dallas estava com o Hatch, eu estava com o Orochi. Então, assim, eu conseguia visualizar cada música que ia saindo, quem eu poderia contar. Teve até mais pessoas que poderiam estar no álbum, mas eu queria fazer uma coisa mais enxuta agora, dessa vez. E algumas pessoas que não puderam estar, era por causa de tempo, de sync ali, aquele momento ali, e todos os outros que podiam, tava batendo. A gente se encontrar, mandar música, volta de novo. Como é que tá, paizão? Pô. E o mais legal é eu poder incentivar eles falando assim, pô, a percepção aí de vocês, com que vocês já estouraram e já aconteceram, ela já existe. Mas essa de eu mostrar vocês num sarrafo alto, do universo desse que me importa muito, que é trazer as pessoas pro lado e fazer as pessoas levantarem através da música o coração, a alma, a autoestima e tudo mais. Eles entraram na mesma vibe que a minha. Então o que não tava legal, que eu não achava legal, mandava de volta, eles voltavam pra mim. Fora encontrar nos aeroportos. Eu vou finalizar, eu vou acabar. Eu vou, não, pode deixar comigo, deixa comigo. Não, calma, não, cadê? Mandou? Não, tá lá já. Então assim, acho que a felicidade foi de poder abraçar. Eu te digo com toda a certeza do mundo, lá atrás o Rapa não foi abraçado, né? O Rapa tá em pausa, mas lá atrás não foi. E a gente passou a lidar com isso guerreando nós mesmos sozinhos. Mas quando eu dou essa acolhida nos moleques, e os moleques falam do quanto são fã, do quanto as músicas do rap e a minha vida influenciava na vida deles, foi um momento muito especial pra mim como músico, como parceiro, como amigos. E pra mim, fazer música tem que ter amizade. Só fazer a música pra mim.
0: Aí já tá fadado ao sucesso, cara. Já tá fadado ao sucesso. Aí tem uma coisa: já faz muito tempo que os seus fãs já estão esperando esse trabalho. Esperaram aí 7 anos. Qual que é a mensagem que você quer deixar pro seu fã com esse seu último trabalho? Aproveita que eles estão ouvindo agora.
2: Cara, eu quero deixar que eles dêem valor ao que veio antes da gente. Sempre teve pessoas que a gente admira que vieram antes. E que as pessoas que estão chegando tenham essa mesma percepção, não só os ouvintes, mas os músicos também. De estar sempre nessa conexão, de respeitar quem veio antes, para concluir uma história musical sua, para que você possa realmente fazer um som que realmente você goste. E abraçar a história de fazer o que você ama realmente. Pode demorar, pode ser difícil, vão te falar que é. Muitos vão tentar interromper seu sonho, mas eu canalizo nessa. Nunca deixe ninguém interromper seu sonho. Errando ou acertando, tenta acertar mais, porque errar é inevitável, vai rolar. Mas tenta fazer o seu sonho da sua vida, o que vai acontecer dali pra frente.
0: Tá dado o recado. Marcelo Falcão, a Rádio Mix é sua casa, cara. Então, por favor, pra todo o Brasil, anuncia o seu som novo aqui no Melhor Mix do Brasil. Dá uma de locutor, vai.
2: Já que eu falei. Pô, vender essa voz aí, hein?
0: Por favor. Locutor.
2: Queria convidar vocês da Mix e todo mundo pra ouvir Legado, que tá bem pra caramba no Rio de Janeiro e tá entrando aqui lindamente na Mix aqui de São Paulo. Então,
0: e pro Brasil inteiro.
2: Pro Brasil inteiro. Então, tô mais orgulhoso ainda de ter essas pessoas que fizeram a minha carreira aqui musical e ter essa continuidade aqui, essa parceria, essa amizade que continua e vai ser sempre duradoura pra sempre nessa vida. Então, muito orgulhoso de poder chamar vocês. Ouçam Legado, Marcelo Falcão, Chorão e Charlie Brown Jr.
0: Sensacional! Sensacional! Ô, Cacô, agora é o seguinte, eu sei que você tem as datas aí dos próximos shows dessa turnê do Marcelo, né? Conta aí pro
3: Vinci. É isso, ó, os shows da turnê Legado do Marcelo Falcão com realização da 30E vão acontecer no dia 8 de agosto no Rio de Janeiro, Fundição Progresso, no dia 4 de setembro em Porto Alegre, no Rio Grande do Sul, 18 de setembro aqui em São Paulo no Espaço Unimed e dia 19 de setembro Curitiba, Paraná, no Iglo Super Hall.
0: Vai ser demais, bora ouvir!
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1: Cara, que som é esse, rapaz? Marcelo Falcão com o Chorão aqui no Melhor Mix do Brasil. Legado, que já tá na nossa programação. Vai!
2: Ó, sentiu?
1: Cheirinho de sucesso.
2: Ah, já senti cheirinho do hit, hein?
1: Gente, é o seguinte, daqui a pouquinho, a banda Inimigos do Rei com a gente. Opa, quem tem mais de 40 vai lembrar, uma barata chamada Kafka. A galera tá aqui porque eles estão voltando, já voltaram, na verdade. Vão fazer shows, vão falar da agenda, tem tanta coisa bacana, mas também nós temos o nosso tema de hoje, cara.
2: É isso. Sabe aquele tipo de situação que acontece? Sabe que você não tava esperando, que você não tava prevendo, mas de repente ela vem. E você tem que o quê? Tem que lidar com ela. E é melhor você lidar rindo, descontraído, com leveza, do que você o quê? Se apavorar e começar a arrancar os cabelos. É sobre isso que a gente tá falando. E lógico que a gente quer a sua participação. Então faz o seguinte, ó. Abre aí teu telefone, pega o arroba MixTudoNaMix, já aproveita, segue a gente lá e manda o seu áudio contando aí uma história que você teve que rir pra não chorar. Você teve que dar aquela sambadinha e entregar aquilo que
1: cara,
2: você precisava.
1: E são vários. Só pra dar um exemplo aí. É... Cara, dívidas... Todo mundo tem dívidas, como que você faz pra dar, né, uma aliviada? Ou então você brigou com a mulher, brigou com o marido, brigou com o namorado, brigou com a namorada? Conta pra gente, arroba Mix Tudo na Mix, estamos esperando você, manda áudio.
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0: quando você já ouve esse sinalzinho, já sabe, né? Boas notícias e com certeza a gente cuida, a gente dá dicas para você cuidar do seu dinheiro. É você agora que tem que fazer a sua parte. E diariamente a gente tem essa parceria aqui com a galera do PicPay, não é da sua conta? E hoje a gente vai falar sobre a importância da educação financeira desde a infância. Eu, aliás, acho que vai bem de encontro ao nosso papo hoje, ao nosso tema, né? Como você faz para lidar com os problemas da vida de uma forma leve. E as dívidas estão, né, nessas maneiras aí. Fabi Travagin, você guardava dinheiro quando você era criança? Boa noite.
1: Boa noite, Raiz, Caco, todo mundo que tá ouvindo aqui o Mix Tudo. Bom, eu não guardava porque eu não tinha muito dinheiro, viu, pra falar a verdade. Agora, falando em dinheiro, hoje, muitas vezes, a própria mesada já nem é mais com dinheiro físico, não é verdade?
0: Cartão.
1: Segundo uma pesquisa da Serasa com o Instituto Opinion Box, com mais de 1000 pais e mães, 28% das crianças recebe mesada via Pix, conta digital ou cartão. E quase 40% dos pequenos já usam Pix como forma de pagamento, viu? Mas seja com dinheiro físico ou digital, ensinar as crianças a guardar parte do que elas recebem desde cedo, com certeza ajuda aí a criar adultos mais responsáveis, né?
0: Nossa, não tenha dúvida sobre isso. E como a gente pode incentivar esses pequenos a cuidar do próprio dinheiro, hein, Fabi?
1: Olha, Raiz, uma ótima forma, por exemplo, é criar metas com elas, né? Você pode ser para um passeio diferente, pode ser para comprar um brinquedo novo, pacote de figurinhas, né? E explicar o valor que eles precisam guardar para ter cada uma dessas coisas. Com a conta para menores do PicPay, as crianças podem criar cofrinhos para diferentes objetivos. O legal é que esses cofrinhos também rendem todo dia útil 102% do CDI.
0: Ai, que
1: e
0: legal.
1: O dinheiro pode ser resgatado a qualquer momento. E alguns desses cofrinhos podem ser compartilhados com o responsável, né? E é aí que a educação financeira vira prática. Quando a mesada cai na conta do filho, você pode orientar ele a separar uma parte e guardar direto no cofrinho que vocês criaram juntos. Assim, os responsáveis podem acompanhar tudo em tempo real. É possível ver o extrato, limitar o valor do Pix e determinar valores diferentes para o período diurno e noturno.
0: Boa.
1: E lembrando que a conta para menores do PicPay pode ser aberta pelos pais para crianças de 12 a 17 anos e podem ser abertas por jovens a partir dos 17 anos, elas podem abrir sozinhas, só com uma autorização do responsável.
0: Nossa, que interessante isso. E até os pais depois podem aprender com os pequenos, viu, Fabi? Porque vão vendo eles ali economizando, sensacional. Fabi Travagin, obrigado pela dica de hoje. Amanhã, quinto, e a gente te espera, tá?
1: Com certeza, até amanhã.
0: Beijo, tchau, tchau.
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1: Mix, agora são 6h32. A gente curtiu a Sabrina Carpenter, Man Child. Tema de hoje, hein? Como fazer pra lidar com os problemas da vida de forma leve. Final do mês, aquela coisa, né? A gente vai receber, sempre espera aí ou o quinto dia útil, ou o último dia do mês. E tem as contas, e a gente fica com o cabelo branco. E aí, Caco, como é que a gente faz pra levar a vida de uma forma leve?
2: Ah, tem que ter, mano, tem que ter jogo de cintura, tem que ter samba no pé, tem que ter leveza no coração. Que eu vou te falar, a gente tá chegando aí, ó, que tem uma coisa, né? Quando a gente é criança, a gente tem medo do quê? Do bicho papão, né?
1: Sim.
2: Mas assim, é aquela coisa do lúdico. Agora, quando a gente fica mais velho, a gente fica com medo do leão, né? Que chegou agora a entrega do imposto de renda. É, eu, cara, não quero nem ver aquele boletim chegando em casa, irmão.
1: Mas até aí, Caco, tem uma coisa, a gente precisa tentar levar da melhor maneira possível.
2: Sempre.
1: Humor, cara. Se falando em humor, a gente tem aqui duas figuras... Dois vocalistas que fizeram a história ali no final do dos anos 80, começo dos anos 90, porque eles trouxeram rock de uma maneira muito engraçada. Tanto que foi, Caco, algo que você falou. Olha, essa galera com certeza deu aí um pouco da semente pro Mamonas Assassinas.
2: The Fala. Ultraje a Rigor.
1: Aquela galera que veio depois.
2: Pavimentou a estrada.
1: Então hoje a gente tá recebendo aqui uma banda que tá desde 87. Deu uma parada aí, estão voltando agora. Inimigos do Rei, gente!
2: Sejam muito bem-vindos, senhores.
3: Vem cá ficar comigo.
1: A gente tá aqui com o Luiz Guilherme, com o Nicolau e com o Vitor. Cadê o Vitor, cara?
2: É o Mário. O Mário que está no violão.
1: É o Mário Vitor.
2: Pô, cara. Pô, nome composto,
1: você sabe, Mário,
2: bonito.
1: Você aqui comigo, cara, e o pessoal falando. Vitor, cara. Pô, Mickey aí pra você depois, queridão, porque aí depois você vai dar uma... Gente, é o seguinte... Vamos falar dessa nova fase do Inimigos do Rei, porque vocês fizeram ali a história no finalzinho, né, dos anos 80. Eu assisti a vocês no Chacrinha, mano. Eu não sou tão velho assim. Não, eu sou uma criança. Não, mas era legal pra caraca.
3: Era muito legal. Era da época, né? Faustão, Xuxa, Globo de Ouro. Né? E tem uns que estão até hoje, né? Que é o... Aqueles Altas Horas.
1: Nicolau,
3: a gente fazia.
1: Mas tem uma coisa. Até hoje... A música de vocês, ela é lembrada de uma maneira muito bacana. Uma barata chamada Kafka, cara.
3: Obrigado, cara.
1: Obrigado. Legal, né? Até hoje, né? Verdade. O pessoal lembra. Se eu pedir aqui só uma capelinha pra galera, vocês fazem? Por favor. Vamos lá, de uma barata chamada Kafka?
3: Vamos lá.
1: Inimigos do Rei, aqui da Mix pra todo o Brasil. Manda.

0: Sensacional! E até hoje vocês cantam essas músicas no show. Aliás, vamos falar desse novo momento do Inimigos do Rei? Essa volta rolou quando? Ou vocês nunca pararam?
1: O nosso empresário, Ricardo Leon, que sempre foi empresário da banda, nos procurou um ano atrás, dizendo, galera, chega. Tá na hora de ir pra praça, tá na hora de ir pra estrada de novo, vamos trabalhar.
0: Chega de folga?
1: Tem dinheiro na mesa. É. Tem muita coisa agora de produtos de 45 mais, de, né, enfim, mercado nostálgico, tá voltando muito, as bandas estão voltando, estão se reencontrando. Vamos trabalhar. Vocês têm coisa nova, coisa inédita, coisa. Enfim, aí colocamos no caldeirão, começamos a nos reunir novamente. E aí a gente, né, construiu esse show, Vem Cá Ficar Comigo. Fizemos no Rio, casa lotada. Foi muito legal a resposta da plateia. Tiveram essa geração, teve essa geração de 45 mais que levaram os filhos.
0: E aí, como é que foi essa galera mais nova que estava acompanhando os pais? Como é que eles receberam o som de vocês ali?
1: Pô, cara, eles adoraram, assim. A Barata é uma música que agrada, né? Acho que
0: independente da idade.
1: Independente da idade. Adelaide também, né? Que é a nossa paixão, nossa baixinha.
2: Quem nunca conversou com uma barata?
0: Caco, você já conversou com uma barata?
3: Cara, eu confesso que eu já tive alguns momentos que eu tava mais em Nárnia, mas assim, conversar com a barata especificamente, não.
2: Cara,
3: mas falei com o sol, de aplaudir.
2: Né? Eu tava dirigindo
3: isso. É, mas eu já fui daqueles caras de aplaudir o sol, sabe? Quando ele tá se pondo.
1: No arpoador, no Rio, o pessoal faz isso.
3: É bonito demais, né?
2: É bonito demais. E a gente conversa com a barata conversa com a gente se relaciona com ela quase.
3: Só ela te entende.
2: Me entende.
3: É porque ela te vê o tempo inteiro ali. Ela tá escondida, mas ela tá te vendo ali.
2: Ela me olha e fala. Só faz assim, ó.
3: Ela manda tipo código Morse com as antenas.
0: Com as anteninhas.
1: É. E ela não pede nada em troca, nem direito autoral, nem nada disso. Nada. Entendeu? Ela é parceira mesmo. Parceira. Pô, a gente eu dei um hit pra vocês e não peço nada em troca.
3: Ela só quer um pedaço de pudim, cara.
1: Pessoal,
3: só quer o pudim.
0: Aí foi o seguinte: a barata ficou muito, mas muito famosa, cara. E tinha que dar ali uma continuidade nessa história do, né, do Inimigos do Rei.
1: Muito bem disso.
0: E aí.
2: Você estava lá na hora, na cena do crime.
0: Eu estava lá. Sabe por quê? Porque depois veio Adelaide.
3: já deu pra entender. Eu imagino como é que deve ser uma gig com eles, cara. Porque se os caras compõem, né, com esse humor, com essa irreverência, eu acho que os caras falam, mano, tive uma brisa aqui. Imagina você trocar ideia com uma barata. Aí vocês sentam pra fazer a resenha e dar aquela composição. É assim, mais ou menos, uma ideia que vocês pescam no ar e começam uma nova composição?
2: É uma coisa mais ou menos assim, porque é o seguinte, quando eu fiz a letra foi baseada em cima de um livro chamado Metamorfose, do Kafka.
3: Sim.
2: Aí, enfim, a história tá lá, e aí quando imaginei uma conversa com uma barata. Aí quando chegou nos 45 minutos do segundo tempo, o Marcelão, a gente tá precisando do refrão. Aí o Marcelão, nosso batera, deu a solução, Vem Cá Ficar Comigo.
3: Pô, o cara matou a pau. Quer dizer, não matou a pau barata, tadinha.
0: Várias histórias. É, cara, Inimigos do Rei, hoje aqui nos estúdios da Mix. Vem pra nossa live, youtube.com/Mix, tudo na Mix. A gente tá aqui também vendo essa galera interagindo. Já várias perguntas. Manda áudio também pro nosso Instagram, @Mix, tudo na Mix.
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1: Mix, agora são 6h42, a resenha tá boa demais. Só pra te falar que antes a gente curtiu a Amy Winehouse com o Jay-Z Rehab. Deixa eu te falar que a banda Inimigos do Rei tá aqui hoje nos estúdios da Mix e essa resenha tá boa também pelo YouTube. Eles estão contando várias histórias e estão lançando música nova. Ó, pausa pra água pra gente voltar pra gente falar de uma música do momento.
2: Sim,
1: sem chamada Medo.
2: Sem falar que amanhã tem show no Blue Note.
1: A gente vai dar toda a ficha, cara. Segura.
2: Show de bola.
0: 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Mix, 6 horas e 43 minutos.
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1: Gente, nosso tema de hoje, como você faz para lidar com os problemas da vida de uma forma leve? Sempre tem aquele medo, né? Porque depois, quando a gente parte para a idade adulta, vem o medo das contas, de tudo. E hoje a gente tá recebendo aqui a galera do Inimigos do Rei, que tá lançando uma música que tem muito a ver com esse momento que a gente tá vivendo. Como o próprio Luiz Guilherme falou aqui, quando a gente tava na live, cada música tem o seu tempo, né? Uma barata Kafka fez, uma barata chamada Kafka fez muito sucesso, depois veio aí Adelaide, e aí de repente os caras que fazem um som, que fazem um trabalho com muito humor, vem com uma música chamada Medo. E aí, Nicolau, e aí, Luiz Guilherme?
2: Melô do boleto, né?
10: É inevitável, chega pra todo mundo.
1: A gente pode chamar então Medo de...
2: Melô do boleto? Melô do boleto aqui na 106.3.

0: cara.
1: Vou falar
0: como
1: que
0: é que é?
1: Já tá na minha cabeça, rapaz.
0: Vamos lá, Mário Vitor. Você não tem medo do fim do mundo? Para.
2: Não.
0: Não?
2: Não.
0: Tem certeza?
2: Tenho. Eu sou um espírito evoluído.
0: Muito bom! Já está em outra fase na vida.
3: Espírito evoluído, mãe. Esse menino é muito bom. Esse menino só me dá alegria.
1: É isso. É um orgulho, né? É um orgulho.
0: Rapaziada, mas como assim essa música realmente é
3: essa
0: uma...
3: Essa música foi baseada em fatos reais.
0: É mesmo.
3: Ou seja, devendo a tudo e olhava pro final do mês, eu falava...
4: Não vai dar.
0: Quem é
3: não
0: que tem
3: chegar.
0: A filha que estava ou que está na universidade e que também, de repente, com esse medo todo, fala, cara, eu preciso ganhar dinheiro, minha filha está fazendo a faculdade. Eu tô...
3: Isso.
0: É você? Isso, é você, Luiz Guilherme?
3: Não,
0: ou foi
3: não,
0: você,
3: a minha já fez a... Não, mas, foi na, mas na época, minha filha estava fazendo faculdade e...
0: Bateu um medo, Luiz Guilherme?
3: Cara, bateu porque era o seguinte, minha filha chegava assim, você... pagou o mês da faculdade e eu falava eu vou botar no especial.
1: Puts, não tem jeito,
3: vou botar
1: cara.
3: No especial. Aí ficava sempre no especial, de tanto que tem uma parte da música que fala assim, cheque especial, como é que é? Cheque especial, rombo no cartão, pena capital, meu banco é tão bom. Meu banco é ótimo.
1: É tão legal.
3: Ele me compreende.
0: Nunca.
1: Ele vai me dando crédito, vai me dando mais crédito.
3: Aí quando você vai vendo, você se afoga.
1: É isso que é legal. Eu acho que o banco, às vezes, ele tem uma função tão bacana na nossa vida que ele dá a pá e a gente vem com a terra.
0: Aonde?
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1: Agora faltam 4 minutos para 7 da noite. A gente tá numa resenha aqui, né, Luiz Guilherme?
2: Exatamente.
1: Né, Nicolau? Né, Caco? Inimigos do Rei, hoje aqui, os caras estão chegando com uma turnê. Vão fazer show em São Paulo. Quando? Vamos dar ficha de tudo? Inimigos do Rei de volta com uma música chamada Medo, que é muito bacana. Aliás, é, aspas, uma música de protesto, mas uma música de protesto com humor, porque não dá para chorar, cara.
3: Olha só.
1: Conta pra gente, como é que vai funcionar essa agenda de vocês?
4: A gente tem um show amanhã no Blue Note.
1: Em São Paulo.
4: Em São Paulo. Uhum. Ali no Conjunto Nacional, né? Avenida Paulista.
1: Avenida Paulista.
3: Aliás, onde que a galera compra ingressos, Nicolau?
4: No eventim.com.br.
3: Mas tá deve vendendo. Ter no link da bio.
4: Sim.
3: Também, né?
4: Tem no link da bio, tem na página dos inimigos. Se vocês mandarem um direct na página oficial dos inimigos do Instagram...
3: Qual é?
4: Ainda... Inimigos do Rei Oficial.
3: Inimigos do Rei Oficial, então. Isso. No Instagram.
4: E aí manda um direct que a gente tem uma barbada de uma promoção lá pros...
1: Olha,
4: ingressos.
1: Né? Que legal, cara. Então amanhã, dia 28 de maio, no Blue Note, em São Paulo, ingressos em eventim.com.br. Como a gente estava conversando aqui nos bastidores, é uma turnê que está sendo desenhada.
4: Sim.
1: Né? Com essa volta de vocês. Exatamente. Das músicas, o que... Que
4: e o show chama-se Vem Cá Ficar Comigo.
1: Vem cá. Então, gente, bora ficar com Inimigos do Rei. Conta aí o que que... Claro que não dá spoiler, não muito. Mas o que que a galera que gosta de rock, que gosta do som nos anos 80 e que gosta também de rock and roll, cara, e músicas atuais, pode esperar desse show de vocês?
4: A gente vai tocar pra galera que curtiu os anos 80, 90, aquela geração 45+. E ainda mostrar as inéditas e músicas que a gente gosta de tocar de outros autores também. Então tem uma do Titãs, a gente toca uma versão de Chico Buarque, uhum, meio mais rock and roll, que a gente toca também. Tem Boate Azul, que é uma música que foi gravada pelo Tony Marrone. E a gente fez um arranjo rock and roll dela, que
1: legal,
4: super
1: cara.
4: Legal, né? Boate Azul, mais conhecida como Blue Notes.
1: Muito bem, quero fazer um pedido pra vocês. Veio aí uma barata chamada Kafka, que foi um sucesso, aí depois precisava continuar, porque o humor precisava prevalecer. Aí veio Adelaide.
4: E você... Isso. Tava lá.
5: E você tava lá. Você...
1: Adelaide. Testemunho da... Gostei, da cara. Eu lembro. Isso aí foi no final dos anos 80, começo dos anos 90. Isso. Eu queria que você cantasse pro ouvinte da Mix uma capela de Adelaide. Ah, pode ser, cara. Pode ser, Mário Jorge.
4: Adelaide é a nossa paixão, a baixinha que a gente ama.
3: Ama.
4: Aqui vamos contar uma história romântica pra vocês, que começa mais ou menos assim. Oh, shit! 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

0: Miana.
1: Que sensacional!
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1: Isso é que você, ouvinte da Mix, vai poder curtir no Blue Note no dia 28,
3: amanhã.
1: Amanhã, conhecido como quinta-feira. Fica na Avenida Paulista, ingressos em eventim.com.br pra encontrar vocês, pra seguir vocês nas redes sociais.
3: Vai lá no nosso Instagram, Inimigos do Rei Oficial, tem no Facebook, tem no TikTok e no Spotify. Você vai encontrar lá nosso catálogo completo.
1: Olha, Luiz Guilherme, Nicolau e Mário Vitor, muito obrigado pela presença de vocês aqui. Foi sensacional. Eu tenho certeza que muita gente que não conhecia, porque tem muita gente que ouve a Mix que é bem mais novo e tal, mas a gente tem esse público, né, de 40 a mais que com certeza lembrou com e certeza. Vai amanhã e também vai acompanhar vocês. Muito obrigado. Sucesso!
3: Obrigado.
1: A Mix é a casa de vocês. Obrigado. Obrigado. Querido Caco!
3: Obrigado e parabéns, Ivete Sangalo.
1: Ivete Sangalo! E a mãe do Caco! E a sua mãe também!
4: E a mãe dele. Nossa mãe. Então vamos mandar um beijo para nossas mães.
3: Vamos!
4: Aí, não, mãe, te amo, parabéns pela essa volta ao sol, te amo, muito obrigado por tudo. Pode dar aquele parabéns também pra sua mãe.
3: Ah, minha mãe, ela não vai ouvir aqui, mas...
4: Ela já tá sentindo, tá, pode sentindo. Ter certeza.
3: É isso.
1: Ô, queridos. Arroba Roberto Reis, sou eu, H-A-I-S, você, querido Caco.
4: Arroba Caco Grandino no TikTok e no Instagram, mas tem o nosso também, né, Reis?
1: O arroba Mix Tudo na Mix. Valeu, inimigos!
3: Valeu, Mix. Um abraço.
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0: Mix, agora são 7h37 do melhor mix do Brasil. Coldplay, Feels Like I'm Falling in Love. Caindo bem aos ouvidos nessa noite de quarta-feira, né? Aliás, o que vai cair bem aos ouvidos é ouvir a sua música preferida, aquela que você gosta aqui na Mix. Que música é essa? Conta pra mim uma mensagem de voz. Daqui a pouquinho, às 8 da noite, mais uma edição do Pede no Zap e pelo Zap da Mix, que é o 11 983 408 mil. Você vai pedir a tua música numa mensagem de voz dizendo quem você é, de onde você está ouvindo a Mix nesse Brasil grande de meu Deus, e essa música pra gente ganhar a noite de quarta-feira. Pronto, tá feita a noite, vamos tocar a sua música preferida, bora combinar assim? Vou repetir o Zap da Mix, tá? É o 11 983 408 mil, e aproveita, manda o seu nome completo, pra quê? 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

0: Fala aí. Los Hermanos, Ana Júlia, no melhor mix do Brasil. 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
0: Deixa eu te falar, hein? Atenção pra novidade na música. Mariah Carey vai voltar ao Brasil ainda esse ano e com um show inédito. Mesmo a Mariah Carey tendo vindo ao Brasil nos últimos anos, né, fazendo shows no Rock in Rio, no The Town, agora a Mimi vai trazer pela primeira vez um show especial de Natal. O espetáculo Mariah Carey's Christmas Time é focado apenas nas músicas de Natal da Mariah Carey, como o grande hit All I Want for Christmas Is You, que inclusive, não sei se você sabe, é um brasileiro que fez junto com essa música, tá? Bom, essa música já virou a oficial, né, pra descongelar o Natal. E os shows especiais de Natal da Mariah Carey vão rolar nos dias, atenção, 17 de novembro no Allianz Parque em São Paulo e no dia 21 de novembro na Farmácia Arena, no Rio de Janeiro. A venda geral de ingressos para os shows da Mariah Carey's Christmas Time já vai rolar no dia 1º de junho, segunda-feira, no site da Eventim. Para saber mais sobre shows de Natal da Mariah, tá tudo no nosso site, todas as informações. radiomixfm.com.br. Vai lá.
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0: Deixa eu te pedir uma coisa. Manda um zap pra mim aqui na Mix. 11 983 408 mil, pra gente tocar tua música. Sim, nessa mensagem de voz, a gente quer saber quem é você, de onde você está ouvindo a Mix. Tá onde, hein? Tá ouvindo pela Alexa? Alexa, tocar a Rádio Mix. Brincadeira, gente. E também, você vai mandar essa música pra sua noite de quarta-feira ficar melhor. Eu só vou colocar as músicas que você pede. Então, mensagem de voz bonitinha, 11 983 408 mil. Manda ver.
10: Olá, Mix, aqui é a Suzana, motorista de aplicativo da cidade de São Paulo. Eu queria pedir a música do Linkin Park, Break the Habit.
0: Uau! Valeu, Suzana, obrigado pela carona. E a todos os motoristas por aplicativo do Brasil, vocês são 5 estrelas.
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1: Facinho demais você participar, me ajuda? Sempre te peço pra pedir uma música, né? Então, demorou pra você mandar um áudio pedindo esse som bacana. Vamos tocar, faz o check-in aqui no 11 983 408 mil. Beijão pra Mariana, né? Mora em Cuiabá, do Mato Grosso, pediu música. O Michel, do Itaim Paulista. Ele é motorista por aplicativo, Itaim Paulista, Zona Leste. Adriana, tá em Brasília. E você, me conta da onde? Vamos ouvir o quê?
2: Fala, galera da Mix.
1: E aí?
2: É o Thiago aqui de Santo André. Queria saber se vocês podem tocar Don't Go Away de Oasis.
1: Claro,

0: Easy Little. Todas as músicas que você tá curtindo são as que estão chegando aqui no Zap da Mix. Põe a sua na programação. 11 983 408 mil. Por exemplo, essa que pediu foi a Cristiane, do Rio de Janeiro.
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0: Uma boa noite pra você, Ítalo. Ele é motorista por aplicativo em João Pessoa, na Paraíba. Camille, Aparecida de Goiânia. Obrigado, Camille. Um beijo pra você também. O André tá em Uberlândia. Valeu, querido André. Já tá anotado aqui, a música tá na fila. E você, por onde? Me conta. Vou repetir o Zap da Mix bem devagar. Você já aproveita na sequência, manda um áudio com o teu som. 11 983 408 mil. Boa noite.
2: Aqui é Guilherme de Santo André e eu quero pedir Obsessed Mariah Carey. Toca na Mix.
0: Agora.

0: Mix, são 8h27.
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0: E a versão desplugada do Ed Sheeran pra I Don't Care. E a versão da sua música preferida. A sua música qual é? Então manda uma mensagem de voz e estamos esperando pra colocar no ar. 11 983 408 mil. Agora é contigo.
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2: Diego Barone de volta aqui na Rádio Mix com dica de uma série da Netflix que é dos mesmos produtores de Stranger Things. O nome dela é The Burrows, uma mistura de ficção científica com drama, onde o protagonista é Sam, um idoso rabugento que após perder a esposa, vai morar contra a sua vontade numa cidade feita especialmente para quem é aposentado. Um lugar perfeito, revolucionário, onde a pessoa não vai viver os seus últimos anos, e sim começar uma nova vida. Mas tem um mal rondando o lugar. Uma idosa morreu misteriosamente nas mãos de uma criatura e o marido acha que sabe o que é, mas é taxado de louco. Enfim, esses acontecimentos mostrados logo no início do primeiro episódio até conseguem gerar uma curiosidade instantânea. Assim, eu gostei da série porque o roteiro e as ideias foram inspiradas em filmes de ficção científica dos anos 80. Os personagens, apesar de seguirem um modelo padrão de construção, são bem desenvolvidos, muito por causa do elenco extremamente talentoso. Mas a trama demora pra empolgar, tá? O começo é triste, deprimente e meio parado, mas não desista que melhora. A revelação do mistério é interessante e no fim, todo aquele drama inicial é justificado. A série The Burrows é da Netflix. Me segue no Instagram para mais, @DiegoBaroneNoAr, e lá tem o link para o canal Kryptonita no YouTube, onde eu apresento vários conteúdos desse universo.
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10: E o programa feito pelo melhor ouvinte do Brasil é tu. Ouvinte da Mix não tem igual, meu. Vocês são demais. Obrigado aqui pela colaboração. Eu coloco as músicas e você pede. 11 983 408 mil. Vamos ouvir o quê?
11: É o Richard de Tirapina. Gostaria de pedir um minuto para o fim do mundo. Ficadinho na Mix.

0: minutos para as 9 da noite. Olha o João fazendo show pra gente, o Coringa.
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0: Mas na verdade, queridos todos, quem faz o show aqui é tu, com uma mensagem de voz que você manda pro 11 983 408 mil. Bora colocar seu som aqui pra gente tocar facinho assim. Tu manda até as 9 da noite. Abração pro Clayton, é Clayton. E é o Uber da noite em Criciúma. Valeu, querido. Boa viagem para você e para todos os motoristas e as motoristas por aplicativo e taxistas também. Adriana é motorista, é, também por aplicativo em Guaianazes. A Tatiana está em Paraupebas. Paraupebas, gente, fica no sudeste do Pará. Como a Mix vai longe, né? Agostinho Júnior está em Vitória, no Espírito Santo. E você? Fala aí, vida louca.
2: São João de Figueira, moro na cidade de Macaé, motoboys na pista, tamo junto. O clássico do Guns N' Roses, Sutiã no Mai, por favor.
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0: às 9 da noite. É bilionária, assim, ela virou bilionária. Beyoncé.
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0: Bora fazer bonito. É assim que funciona de segunda a sexta, a partir das 8 da noite. A música que você pede pelo WhatsApp é a que vai ao ar. 11 983 408 mil. Pede seu som aqui, no melhor mix do Brasil.
2: Fala, Luan, Kaique de Belém do Pará. Toca a música do Alok Favela.
0: Boa! Ó, Kaique, deixa eu só te lembrar aí pra todo mundo que tá ouvindo, né? Alok apresenta aqui na Mix o Controversia Radio Show todo sábado às 11 da noite. Contra o marcado, meu querido. Bora!

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1: Aqui na Mix faltam 30 segundos para as 9 da noite. A saideira com a Loki. E amanhã, posso abrir o programa com teu som. Já manda o áudio agora pedindo uma música. 11 983 408 mil. Nesse áudio que você mandar aqui pro zap da Mix, tem que ter o teu nome. Diga de onde você tá ouvindo o melhor mix do Brasil. E esse som pra gente tocar na quinta-feira e todo mundo ficar feliz.
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0: Está no ar a Voz do Brasil. As notícias do governo federal que movimentaram o país no dia de hoje.
1: Olá, boa noite.
2: Boa noite para você que nos acompanha em todo o país.
1: Quarta-feira, 27 de maio de 2026.
2: Vamos ao destaque do dia, desenvolvimento para a região norte.
1: Avanço das obras na BR-319 que conecta Manaus a Porto Velho.
2: Presidente Lula anuncia mais de 380 milhões de reais em recursos do novo PAC para a rodovia.
3: Ambientalmente vai ser a estrada mais moderna do mundo. Qualquer estrangeiro que vier dar palpite na questão climática aqui, a gente vai mostrar o que, que nós fizemos aqui.
1: Luz para Todos. Iniciativa vai levar eletricidade para mais de 75 mil pessoas em 86 municípios no Amazonas.
2: Petrobras e Transpetro anunciam investimentos no estado. Luciana Colares de Holanda.
4: O Amazonas vai receber 2 bilhões e 800 milhões de reais para ampliar a produção de gás natural e também a frota de embarcações para transporte de combustíveis.
1: E ainda, segurança.
2: Parceria inédita com a Uber quer ampliar o alcance de alerta para localização de crianças e adolescentes desaparecidos.
1: Você vai ouvir também que estudo revela queda de 7,4% no número de homicídios em 2024. Luana Karen.
5: Foram 42.590 homicídios em 2024, o menor número de homicídios da série histórica iniciada em 2014.
2: Hoje na apresentação da Voz do Brasil, eu, Mariana Jungmann e Luciano Seixas.
1: 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Acesse radiogov.ebc.com.br ou canal Gov na sua TV aberta.
2: O Amazonas vai receber investimentos superiores a 7 bilhões de reais.
1: São obras para aumentar a produção de energia, de gás natural, construção naval.
2: Somente na prospecção de gás serão gerados cerca de 14 mil empregos.
1: Os anúncios foram feitos pelo presidente Lula.
4: O Amazonas vai receber 2 bilhões e 800 milhões de reais nos próximos 5 anos para ampliar a produção de gás natural e também a frota de embarcações para transporte de combustíveis. Os recursos são da Petrobras e da Transpetro. Hoje, o gás natural de Urucu gera 65% da energia elétrica consumida em Manaus e em outros 5 municípios. Segundo a presidente da Petrobras, Magda Chambriá, os investimentos vão garantir a maior reserva de gás do país.
6: Estimamos com esse investimento um aumento de produção de 20% e uma geração de 14 mil empregos nessa região amazônica.
4: O estaleiro Bertolini vai ser o responsável pela construção de 18 barcaças. O presidente Lula destacou a importância da retomada da indústria naval brasileira.
7: Se a gente não fizer essas barcaças aqui, a gente não gera emprego, a gente não gera conhecimento tecnológico, a gente não forma bons profissionais. É a primeira vez que vocês vão produzir uma barcaça aqui e vai entrar no mar.
4: O presidente Lula também anunciou um pacote de investimentos em infraestrutura, energia, desenvolvimento regional no estado e medidas socioambientais. O valor total chega a quase 5 bilhões de reais. Na área de infraestrutura, o destaque é o avanço das obras na BR-319, que conecta Manaus a Porto Velho, em Rondônia. São mais de 380 milhões de reais em recursos do novo PAC. O ministro dos Transportes, Jorge Santoro, garantiu que toda a rodovia vai estar em obras ainda no primeiro semestre.
8: É uma rodovia em que vai fazer com que a gente coloque Manaus com acesso pavimentado ao resto da malha rodoviária nacional.
4: Para a segurança energética, o pacote de investimentos chega a 3 bilhões e 300 milhões de reais. Entre os investimentos, 785 milhões de reais serão aplicados no programa Luz para Todos, levando energia para 75 mil pessoas. O governo do Brasil também apresentou o projeto do novo terminal hidroviário Manaus Moderna, que receberá 876 milhões de reais do novo PAC.